Meus amigos, se nesse momento algum de vocês me perguntasse onde estão os meus passos, eu não saberia dizer. Mas em nome de Deus, eu agradeço e peço que cada fã, cada amigo, cada irmão que dê um passo por mim, porque eu não sei onde estão os meus passos.

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Alô, Graco Cardoso, Cinto Pofia, Vajota, Queimada Grande, Ponto Cheque, Gavião, Alecrim, Boa Vista, Três Barras, Pulsos, Pau, Jabuticaba, Barreiro, Livramento, São Lourenço, Piador, Caldeirão, Chibaviri, Papo, Guedes, Riacho Grande e Queimadinhas. Em Nossa Senhora da Glória, Quixaba, Lagoa da Mata, Coab, Lagoa do Chucado, São Gonçalo, Barra Verde, Benecia, Gravatar, Viachão, Retiro, Macacas, Assentamento, Nossa Senhora Aparecida, Baixa Limpo, Vico, Barra do Boi, Divinela, Lagoa Funda, Lagoa Nova, Fortaleza e Aningas. Os irmãos de Cumbi, do Jaco de Cabra, Tanque do Mero, Eri do Cascavel e Nossa Senhora das Dores, Cajueiro, Serra, Sucupira, Taboca, Junco, Bravo, Urubu, Massaranduba, Rei Itapicuru. Meu São Miguel do Aleixo, querido Patos, Riachão, Assentamento, Paraíso de São Pedro, Cachoeira, Cajarana, Baixa Grande, Caenda, Malhada dos Negros. Em Nossa Senhora Aparecida, Bom Sucesso, Cruz das Graças, Algodão, Lages, Pia da Pindoba, Lagoa do Barro, Malhada dos Bois, Itacoatiara, Lagoa do Viado, Canindé, Queimadas e Paturiri. Eita, Biaguas Branca, Mata Grande, a Barra da Mão Esquerda, o Bonome, Alto Zerdes, Encareira, Muita Bonita, Frei Paulo, Pião, Ribeirópolis, Serro Machado, Lago do Rancho, em Porto da Folha, em Garanu, Araro, São Mateus, Itumbiara, Curizeira, Vazia Nova, Arraiento, em Aquidabã. Minha Feira Nova, querida, Milagrosa, Malhada do Pó Ferro, Bravo, Ponto Chique, Pedra Branca, Mamones, Lagoa dos Papos, Domingos. Buzeiro, Lagoa do Capim, Vassoura, Alegria, Mansapê, Mesias, Caboche, Salgado, Bandeira, Pão de Açúcar, Algodão, Taboado, Cajarão, Malhador, Baixão, Queimadas, Embira de Feira Nova, Embira de Graco.

De todos nós, o 98075408, eu disse 98075408. Você participa através do Facebook de Valmir Andrade. Eu abraço os irmãos internautas, sou da FM Sertaneja.com, radios.com.br, nos aplicativos do seu celular, FM Sertaneja 104,9. Quatro horas, um minuto, eu disse 4 horas, um minuto. Abraçando Bia nas Açoras, Tueto Mundinho, Zé Chumbil, da José Alves de Queiroz, o Dário Bispo do Trevo de Feira Nova, eu, Fábio, na Santa Rita, o Fábio.

0: Ô, rapaziada, tô pesado, hein?
1: Não, não, não.
0: Abraço, minha gente.
2: Não, não, não.
0: Obrigado de boa, cara.

4:10, eu disse 4:10. Olha o Vasconcelo, Vasconcelo no José Dantas Filho. A dona Esther da Quixaba em Gararu. Eu venho Cosme, o velho Cosme no Manuel Vieira. O Clécio Transporte em Porto da Folha. Eu abraço o Tonho das Peças, Dona Lisete, da José Alves de Queiroz, seu Duda e Dona Desionita, o Fino, a Pedro, Tiago, Nicásio, a Jair, o Mano Pedro.

4:20, eu disse 4:20. Abraçando a da graça no loteamento Nossa Senhora das Graças, Ronildo, Zé de Tito, Michel Vassoral, Erivão, Mísio Leléu. E o Ronaldo de Zé de Tito. Romildo na Pedro Dantas de Queiroz. Seu Clóvis, a Engenheiro Jorge Neto, ainda na Pedro Dantas de Queiroz, o Santinho. Paulinho de Jonas, a Petronilo de Gutia, Alicinha e Ané. Seu Agnaldo da Deus, Dona Silvanete. O Zé do Mundo, Nítio Baiano, Jorge Cabacinha, Vasconcelos, já participando aqui no José Dantas Filho.

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2: Quatro horas 28 minutos, eu disse 4 horas 28 minutos. Abraçando o Chico do Bar na Praça Leôncio de Souza. O Zaido Mandacaru na José Alves de Queiroz, Orlando de Elcio, Zé Chumbinho, Dona Loura, o Tuete e o Mundinho. Valdilene de Pepeu, Didi de Aldon, Mauro, Souza e Dona Mércia. Ouricinha Giovanni, Evaldo Pedreiro, Zé

0: Esse sim, o de Zé Botinha, da Cônigo Miguel Monteiro Barbosa. Osmar de Pedro Peba, Ney de Figueiredo e Madeia, Euro Geraldo Pereira, todos da Cônigo Miguel Monteiro Barbosa.
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0: Quatro horas 30 minutos, eu disse 4 horas 30 minutos. E o Júnior Brasília, viu, Júnior? Esquecendo aqui. O Júnior Brasília em São Benedito, no Ceará, participando também do Manhã Sertaneja. Vamos de música, vamos de música.

0: o quê, compadre?
1: Pófago, compadre. Ah. Antropófago é aquele que come o semelhante.
0: Homem.
1: Nesse caso, que come gente.
0: Tô sabendo. Ele que vem com a estúdio, compadre, com a antropofagagem, que eu vou moer no pau, compadre.
1: Baixa a arma, compadre. O homem quer ajudar o senhor. Ele quer livrar o senhor do mar pior.
0: É, sei não, hein?

0: compadre. Também só não pode é o senhor, na hora que sair de lá, achar o doutor muito mais ajeitado do que quando chegou. Aí o mar não tem cura, não.
1: É, você foi e foi bom, compadre. Então eu vou também, uai.

0: Que tal, compadre? Aqui já és compadre fulano de tar, muito macho.
1: É, e burro demais.
0: É, porque é melhor uma dedada num buraco feito pela natureza, compadre, sem problema. Do que o doutor ter que passar a mão naquele canivitinho. Como é que chama, compadre, aquele canivitinho do doutor?
1: É, o tal bisturico, compadre.
0: Pois é, o tal do bisturico. Aí abre uma janela no compadre.
1: Credo.
0: Já não é só o dedo, tem que enfiar a mão toda.
1: Deus me livre.
0: Desgravo o tal tem na unha e com um pouco não adianta mais. Antônio.

0: E eu confio no senhor, compadre.
1: É, e sou firme mesmo, compadre.
0: O senhor pra mim é arueira, né?
1: É, eu fui lá e fiz o trem, mas foi bom, compadre.
0: Ficou batuta. Tem compadre que nem vai lá e começa com uns tipos esquisitos, um jeitinho assim atrapalhado.
1: É verdade.
0: A culpa não é do exame, não, senhor.
1: É, gente, vai lá com o doutor, né? Assim tão cacho.

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1: Quatro horas 38 minutos. Eu disse 4 horas 38 minutos.

abraçando a dona Maria Andrade na Helenício Dantas de Souza, a dona Luzenir e a dona Josefina, o Vande Zezinho do José Dantas Filho, a Enildo Prudêncio, o Beto da Imbira, o capitão dona Maria do Carmo, dona Cecília e seu Pedro, a dona José de Gato, dona Maria de Du, dona Maria de Zé Preto, dona Tereza e seu Jonas, o trevo de Feira Nova, seu Demeriane, dona Leuzina no Buzeiro, Júnior e dona Marzela, o tapete também, o Edésia na Lagoa do Capim, a Yara no Buzeiro, Zé Branquinho nas mesinhas, Zé Augusto Derivaldo, aí o Tinho na linda Nossa Senhora Aparecida, a dona Gidelma, Maís e o Cleidinho, José do Saudoso, Jaconias, Carlinhos e Vicentinho no Salgadinho, Rogério Barbosa da Pia da Pindoba. Vamos de música, Valmir Andrade, sequenciando o nosso apoio, apoio das 5 horas.

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5 horas e 1 minuto, e o Ailtinho na linda Nossa Senhora Aparecida, participando do Manhã Sertaneja. O Lauro e o Lenilto da capital sergipana. Um abraço, Gladson Benigno aí, alô Alvanir. Ouro Júnior Brasília, logo cedo conosco, Júnior Brasília em São Benedito, no Ceará. É, Vasconcelo tá dizendo que sim. Um abraço, seu Luiz de Júnior Maricas, a Fazenda Taboado. O Ginaldo e o Der de Olavo. Vamos de música, viu? Lauro, vamos de música. Ele pediu, vou tocar o Agnaldo Timóteo, Verdes Campos, da minha terra.

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5h09, eu disse 5h09. Olha, Solange em Carapicuíba, São Paulo, abraço Geraldo. O Romildo da Pedro Dantas pediu, nós tocamos o Luizão Luiz Gonzaga, o rei do Baião. E tem mais Luiz Gonzaga por aqui, viu, Romildo? Abraço Fabiane Arroz em Nossa Senhora da Glória. O Dedero da Picanha em Nossa Senhora da Glória também. O Dedero Pacupá que é Monte Alegre. O Dedero da Creche aqui na Terrinha. Abraçando José Alves, o João da Bota, o Júnior de José Alves. A Érica na Jaboticaba, o Calur também.

5:18, eu disse 5:18. Olha o Fabiano foi só mandar um abraço, Fabiano e Nossa Senhora da Glória, o Fabiano e a Rose. O Santinho da Pedro Dantas de Queiroz. O José de Jaconias, é do Saudoso. Na linda Nossa Senhora Aparecida, vou tocar o Ginigeno pra você. Foi o Ginigeno? Não. Quem pediu o Ginigeno foi o Fabiano Valmir Andrade. A Solange em Carapicuíba, abraço Geraldo. Abraço Gladson Benigno em Aracaju, Laure, o Lenilto logo

5:19, eu disse 5:19. Vamos de música, sequenciando o nosso apoio das 5:30.

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5h29, eu disse 5h29. É o Negão e a Luzinete aí no Malhador.

Eu abraço Nereia Aricia no sítio Santa Rosa, em Feira Nova. O subia no loteamento Nossa Senhora das Graças. O Arley de Ismael aí no Malhador. É o Negão e a Luzinete também. O Zé de Vieira, do Manuel Vieira. A irmã Maria de Jesus, da José Alves de Queiroz. Jorge Costa e Dona Nega da Bela Vista, Hamburgania da Tapioca, o Zé Pretinho do Leite, Moacir da Fazendia Aparecido de Juliana Embira, o Gerivan do Rancho, Robert Amarília, o Júnior de Germino, a Ivete, o Eliseu, o Pai Jó e Dona Nega, é na Chácara Século XXI, o Galego Popular Gaga e Adriana do José Joaquim, a Paulina, o Tauão, o Nenquinha e o Jotso aí na Chácara Século XXI. Valde Cote, o Camilo, o Manuel Vieira. O velho Cosme já participou do Manhã. É do Manhã Sertaneja. Carlinho de Zé Augusto, a Dorinha da Vovó Nina, no Albano Franco.

5 horas 38 minutos, eu disse 5 horas 38 minutos. Olha o Geraldo em Carapicuíba, São Paulo, participando do Manhã Sertaneja. O capitão no José Dantas Filho, toquei Chico Rei para Nario Prisioneiro. O Luiz Pedreiro em Abateana, em Goiás. O Negão e a Luzinete do Malhador. O Fabiane Arroz em Nossa Senhora da Glória. É muita gente. É daqui a pouco a gente vamos listar aqui as participações. Mas vamos de música.

Nós gravamos um samba que chama Quem Ama Chora. Eu nunca vi um chapeludo cantar samba e nós estamos cantando. Vamos lá, Quem Ama Chora, Cristiano, que é de vocês.

5 horas 45 minutos, eu disse 5 horas 45 minutos, já com saudade, já com saudade. É, mas vamos de música, Valmir Andrade, vamos de música. E se dá pra tocar duas ou três canções já pra finalizarmos o Manhã Sertaneja.

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1: Ouvindo do Icirema, não bebo mais. E ainda o craveiro e cravinho, mais uma noite que durmo só. 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Eu disse 5 horas 55 minutos. Em Deder, Paco, no finalzinho do programa, não deu pra tocar sua canção, né, Deder? Em Monte Alegre de Sergipe, olha o Geraldo em Carapicuíba, São Paulo. O capitão no José Dantas Filho. Luiz Pedreiro em Abatiana, em Goiás. O Negão e a Luzinete no Malhador. Fabiane Arroz em Nossa Senhora da Glória. Santinho na Pedro Dantas de Queiroz. José do Saudoso Jaconias da linda Nossa Senhora Aparecida. A Solange em Carapicuíba. O Romildo na Pedro Dantas de Queiroz. Lenilto na capital sergipana. O Lauro também, não é, Lauro? Ailtinho na linda Nossa Senhora Aparecida. E o Júnior Brasília em São Benedito, no Ceará. O velho Cosme no Manuel Vieira. Vasconcelo no José Dantas Filho. A dona Esther da Quixaba em Gararu. E o Clécio Transporte em Porto da Folha.
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1: 5 horas 57 minutos, eu disse 5 horas 57 minutos. É sempre com a belíssima canção de Dom Ravel. Obrigado ao homem do campo. Obrigado mesmo, meu papai do céu, por esta emissora, por este programa. Obrigado por tantos ouvintes. Nesta segunda-feira, 1º de junho de 2026, eu desejo a todos um dia lindo, cheio de paz, de alegria, de muito trabalho. Né, João de Pureza, na José Alves de Queiroz. A Luiz e o Tita das Três Barras. Digo assim, bom dia, meu sertão querido.

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0: Jipe, bom dia Brasil! Eu sou Mauro Souza e este é o Voz da Cidadania, aqui na FM Sertaneja, a conquista da região. Fique conosco, o maior volume de informações vocês ficam sabendo aqui no programa Voz da Cidadania, de segunda a sexta, das 6 às 8 da manhã, aqui na nossa
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0: Segunda-feira, 1º de junho de 2026. 6 horas, 14 minutos, aqui em Feira Nova.
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0: Tempo parcialmente nublado, a temperatura de momento é 22 graus, a sensação térmica é 25, a máxima para hoje é 29 e a mínima podendo chegar aos 22, com probabilidades de chuvas leves durante o dia aqui em Feira Nova. 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
0: E agora eu vou destacar as manchetes de hoje aqui dentro do nosso programa Voz da Cidadania. Polícia Militar apreende adolescente e recupera motocicleta com restrição de furto em Monte Alegre de Sergipe. Operação integrada entre as polícias civil e militar esclarece homicídio em Frei Paulo em menos de 24 horas. Três pessoas morrem após capotamento na BR-101 em Santa Luzia do Itaí. Bombeiros combate princípio de incêndio em serralheria na cidade de Itabaiana. Sergipe amplia acesso à saúde com entrega de veículos para transporte de paciente em tratamento especializado. Acidente na Rota do Sertão mata condutor de motocicleta. Governador Fábio Mitidieri compara Lula a um bom vinho e declara o maior presidente da história do Brasil. Incêndio em galpão de máquinas na zona rural de Nossa Senhora da Glória. Motociclista morre após ser atropelado por caminhão na BR-235 em Areia Branca. DENARC prende investigado por golpes e apreende 150 cartões de crédito em Itabaiana. Governo de Sergipe entrega Casa da Mulher Brasileira nesta segunda-feira. Essas e outras informações vocês ficarão sabendo a partir de agora, aqui dentro do nosso programa Voz da Cidadania, na FM Sertaneja, a conquista da região. A todos, muito bom dia. Obrigado pela sua audiência, pela sua sintonia. Sejam bem-vindos. Vamos começar mais uma semana e agradecendo ao dom da vida, agradecendo ao nosso bom Deus por nos permitir estar aqui para conduzir com vocês e contar com a sua audiência e a sua participação. 99807-5408 e 99982-9314. Até às 8 horas da manhã, o maior volume de informações vocês ficam sabendo. Aqui no Voz da Cidadania, informações da nossa região, do nosso estado e do nosso país. Vamos juntos, até às 8 horas da manhã, saudando e abraçando a você, minha amiga dona de casa, a você, meu amigo pai de família, a você, vigilante, frentista, porteiro aí nos condomínios, um abraço também a todos os pedreiros, um abraço aí para o meu amigo Dedé, Dedé lá da clínica, o Dedé Delas, obrigado pela audiência. Eu saúdo e abraço a todos os motoristas, mototaxistas, tratoristas, a toda a vaqueirama aí na labuta diária, tirando o leitinho da vaquinha preta. Saúdo e abraço também a todos vocês nas panificações, já assando e fazendo aquele pãozinho nosso de cada dia. Obrigado a cada um de vocês, aonde quer que esteja sintonizado, aqui em Feira Nova, nos povoados, na cidade circunvizinha, em qualquer cidade aqui do estado de Sergipe. Vamos começar o nosso Voz da Cidadania desta segunda-feira, trazendo informações de fatos que aconteceram no nosso final de semana. E participe, interaja, faça o seu elogio, a sua cobrança aqui dentro do nosso programa Voz da Cidadania, na FM Sertaneja, a conquista da região. E para iniciarmos o nosso programa de hoje, vamos iniciar trazendo essa informação. Olhe só, governo de Sergipe entrega Casa da Mulher Brasileira nesta segunda-feira. A unidade se destaca nacionalmente por ser a primeira no Brasil a contar com atendimento do Instituto Médico Legal dentro do próprio equipamento. Acolhimento, proteção e fortalecimento da rede de cuidados, as mulheres sergipanas marcam a entrega da Casa Mulher Brasileira, a CMB, em Sergipe, que acontece hoje, segunda-feira, dia 1º de junho, a partir das 14 horas. A inauguração será realizada pelo governo federal por meio do Ministério das Mulheres e do governo de Sergipe, através da Secretaria de Estado de Políticas para as Mulheres, a SPM. Localizada no bairro Capucho, em Aracaju, a unidade é a 13ª Casa da Mulher Brasileira implantada no país. Integra o programa Mulher Viver Sem Violência. O espaço foi criado para oferecer atendimento humanizado, integrado e multidisciplinar às mulheres em situação de violência doméstica, familiar e de gênero, reunindo em um único local serviços especializados de acolhimento, orientação, assistência psicossocial e jurídica e autonomia financeira. A unidade de Sergipe se destaca nacionalmente por ser a primeira do Brasil a contar com o atendimento do Instituto Médico Legal dentro do próprio equipamento, garantindo maior agilidade, acolhimento e preservação da dignidade das mulheres atendidas. A iniciativa representa um avanço no fortalecimento das políticas públicas de proteção às mulheres em Sergipe, ampliando o acesso à rede de apoio e garantindo mais segurança e dignidade às vítimas de violência. Está aí, hoje, né, será inaugurada a Casa da Mulher Brasileira aqui no estado de Sergipe, lá em Aracaju, no bairro Capucho. A solenidade de inauguração e entrega acontece a partir das 14 horas, 2 horas da tarde. E é um local, né, onde vai estar acolhendo as mulheres vítimas de agressão pelos seus

Nós não queríamos que estivesse acontecendo isso, que tivesse que ter uma Casa da Mulher Brasileira para que atendesse a essas mulheres vítimas de agressões, de espancamento, né, de violência de gênero e assim sucessivamente. Nós queríamos que todas as mulheres ficassem nos seus lares e que vivessem uma convivência tranquila. Mas, a cada dia que passa, nós observamos que existe um grande número de mulheres sendo agredidas, né, pelos seus companheiros e ex-companheiros. E aí, pensando nessas mulheres, foi criada a Casa da Mulher Brasileira e hoje será inaugurada a 13ª Casa, né, de todo o país. E a de Sergipe é a primeira que conta com todo esse amparato, inclusive com o Instituto Médico Legal dentro desta unidade. Mas olhe só, já são 6 horas e 25 minutos. Eu vou continuar trazendo informações para vocês. Participe do nosso programa, né? Faça o seu elogio, a sua cobrança. Participe aqui dentro do nosso programa. Os nossos telefones, eles estão liberados para você interagir. 99807-5408 e 99982-9314. Até as 8 horas da manhã, eu estou aqui para deixar vocês informados de todos os fatos que acontecem na nossa região e no nosso estado, no nosso país. Mas vamos trazer informação. Incêndio em galpão de máquinas na zona rural de Nossa Senhora da Glória. Esse fato aconteceu na tarde do último sábado. Um incêndio de grandes proporções atingiu um galpão de máquinas localizado na zona rural do município de Nossa Senhora da Glória, mobilizando equipes de resgate e salvamento. O Corpo de Bombeiros Militar de Sergipe foi acionado imediatamente e deslocou a equipe do 7º Grupamento de Bombeiro Militar, sediada na região, para o local da ocorrência, que ficava ao lado da sede da propriedade. Força-tarefa e controle de chamas, ao chegarem ao endereço, os militares iniciaram o combate direto ao fogo. A operação ganhou o reforço estratégico de um carro-pipa da Defesa Civil do município, cedido pela Prefeitura de Nossa Senhora da Glória. Graças à atuação coordenada e rápida das equipes, as chamas foram controladas a tempo e os profissionais realizaram o rescaldo para evitar novos focos de incêndio. A operação foi comandada pelo subtenente Porto, com o apoio fundamental do cabo Valença e dos soldados Igo e Cauê, e todos os integrantes do 7º Grupamento de Bombeiros Militar. Apesar da intensidade do fogo, não houve registro de vítimas. Os danos, no entanto, foram severos na parte estrutural e no material da propriedade. Um colapso total no telhado e comprometimento da estrutura do galpão, perda de uma retroescavadeira, perda de uma motocicleta Bros e perda de uma betoneira. Até o momento, as causas do incêndio permanecem desconhecidas. A apuração oficial dos fatos poderá ser realizada por meio de uma perícia técnica oficial, desde que haja a solicitação formal por parte do proprietário do imóvel. O Corpo de Bombeiros Militar de Sergipe aproveitou a ocorrência para reforçar um alerta vital à população. Em situações de risco ou emergência, o canal correto de acionamento é o telefone 193. O serviço é gratuito e funciona 24 horas por dia. Qualquer princípio de incêndio que acontecer na sua casa, na vizinhança, que você observar, já sabe, né? Acione lá 193, é o telefone do Corpo de Bombeiros Militar aqui do estado de Sergipe. Graças a Deus, né? Ninguém ficou ferido,

0: traz um prejuízo grande para o proprietário desta propriedade que tinha este galpão que incendiou na tarde do último sábado na zona rural de Nossa Senhora da Glória. Um fato que chamou a atenção na noite de ontem, lá na cidade de Lagarto, foi que estava acontecendo uma festa lá, né? Um pessoal de um lado, outro do outro, e aí um jogava busca-pé para lá, outro jogava busca-pé para cá, e aí tinha um carro, né, que estava estacionado. Não sei se o proprietário estava participando da festa também, mas que de repente um dos busca-pés quebrou, né, o vidro da porta lateral do veículo e acabou incendiando o veículo. E o veículo ficou parcialmente destruído. Infelizmente, lamentável, né? Temos aqui no nosso estado a cidade de Estância, que tem a guerra do busca-pé, do barco de fogo, que teve a abertura dos festejos juninos já esse final de semana, que as pessoas têm que ter consciência, que se sabe que aquela avenida é uma avenida apropriada para certos tipos de evento, né, de queima de fogos. Você não deixe sua moto, não deixe o seu veículo, porque pode acontecer uma fatalidade dessa, infelizmente. Mas que hoje é dia 1º de junho e os festejos juninos no nosso estado já começou desde o último sábado, né? Areia Branca, Estância, a Vila do Forró lá em Aracaju, né? Lá na Orla de Atalaia, o Arraiá, a Beira-Mar, várias festas acontecendo no nosso estado. E cuidado, você que vai para a festa, curtir, tenha cautela, bastante responsabilidade. E digo sempre, se for dirigir, não beba, e se beber, não dirija. Aracaju é fácil, você reside na capital sergipana, foi para casa de um amigo, baixe o aplicativo. Agora eu vou fazer propaganda sem ganhar dinheiro, mas é para alertar a você motorista, a você condutor. Baixe o aplicativo do Uber e onde você estiver, você aciona, diz para onde quer ir, vai chegar um veículo na sua porta, através do seu chamado, já diz o nome do motorista, a placa do veículo, o veículo que vem lhe buscar, a cor, né, tudo especializadozinho. E aí você vai da sua casa, do apartamento, aonde você estiver, na sua residência, na residência de um amigo, e aproveita, curte a festa. E na madrugada, se não conseguir um Uber, mas aí você pega um outro táxi e retorna para casa com segurança, né? E aí você vai curtir a festa despreocupado, pois não vai ter risco de estar preocupado que vai ter que voltar dirigindo. E aí você também pode acionar os mototáxis, né? Tem do Uber, tem do 99, e está na linha para falar conosco a partir de agora o nosso amigo Lenilto de Tonho Vaqueiro, Lenilto do Mel. Bom dia.
1: Bom dia para você, Mauro. Bom dia para todos os ouvintes do programa Voz da Cidadania. Estou aqui direto do bairro do Luciano, José Cabral Duarte, aqui na zona norte da capital sergipana.
0: Como é que está o tempo por aí, meu amigo Lenilto?
1: O tempo aqui, mal, já deu uma chuvinha agora pela manhã e prometo, viu? Eu não estou podendo andar de moto hoje, vou ter que sair, vou lá para o mercado comprar um vaso de lama para vender o mel, né?
0: Isso.
1: E as vendas estão bem, graças a Deus.
0: Amém.
1: Mas vou comprar esse vaso de lama e o mel acabou, tá? Tô esperando chegar mais, né, rapaz?
0: Isso, que bom.
1: Que assim, quem trabalha, Deus ajuda. E eu, na luta, vendi o mel muito bem, que Deus está abençoando. E só tenho que agradecer. Eu tenho o que mereço. Deus Isso. sabe o que eu faço, né, rapaz?
0: Verdade, meu amigo. E quando o produto, pouco... quando o produto também tem uma boa qualidade, ajuda mais ainda, né?
1: Então, o meu produto tem uma boa qualidade, o mel. E também eu coloco um vaso de lama tudo organizadinho, compro um vaso de lama tudo arrumadinho para chamar a presença do público, né?
0: Isso.
1: Inclusive, o pessoal disse que foi vender uma moça aqui do, na região do mercado Viana de Assis, aqui no bairro Santo Dumont, lá do Terminal Maracaju. E a moça me elogiou. Rapaz, gostei. Tanto que sua mercadoria, o mel é bom, como é bem embalado.
0: Aí, ajuda.
1: A gente, tem que fazer coisa boa pro povo.
0: Com certeza.
1: Tem que arrumar uma mercadoria de presença. Não adianta vender mercadoria ruim, porque às vezes o cara vende hoje, amanhã não vende, né?
0: Isso.
1: E posso até que fique mais caro um pouquinho, mas tem que ser mercadoria boa.
0: Com qualidade.
1: Qualidade. E assim, Deus está abençoando, já vendi o mel que eu trouxe. E vou pegar mais, já mandei trazer mais que é para vender, que Deus vai abençoar. E aquele negócio, ontem mesmo não estou podendo andar de moto, estou fazendo um exame amanhã e estava entregando mel a pé. Cheguei no Terminal Maracaju, vendi uns mel, o pessoal já me pediu para vir buscar, pediu mais, eu vou buscar devagarzinho a pé e vim, entreguei o mel, graças a Deus, Deus abençoe, já vendeu tudo.
0: Amém, isso é bom.
1: E vamos que vamos, agora vou se deslocar, eu vou desligar para o mercado, vou de ônibus, quando posso andar de moto. E vou lá pro Mercado Central. Qualquer informação que eu ver pela aí, qualquer fato, eu volto a ligar para você ficar bem informado e o público que está na sintonia desse maravilhoso programa.
0: Valeu, meu amigo Lenilton. Obrigado pela sua audiência, pela sua participação. E fique sempre à vontade, os nossos telefones à sua inteira disposição, tá bom?
1: É isso aí. Abraçando todos os ouvintes que estão na sintonia de AZ. Que Deus abençoe cada um de nós. Que nós tenhamos uma semana maravilhosa. E chuvosa, né, rapaz?
0: Com fé em Deus.
1: Um abraço, meu irmão. Até a próxima, viu? Qualquer
0: Valeu.
1: Momento, qualquer fato aí na rua, eu vou estar ligado.
0: Fique à vontade.
1: Valeu, grande abraço.
0: Tchau, tchau. Aí é o nosso amigo Lenilton de Tenho Vaqueiro falando diretamente lá de Aracaju, mais precisamente do bairro Dom Luciano. É o Dom Luciano Cabral Duarte. É, e aí o nosso amigo trazendo, participando aqui do nosso programa, falando conosco. Fique à vontade, você também, para falar conosco aqui no nosso programa Voz da Cidadania, na FM Sertaneja, a conquista da região. Já são 6 horas 36 minutos, eu vou a um bloco de apoio cultural e retorno com muito mais informação para vocês aqui no nosso programa
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0: De volta aqui estou para darmos continuidade ao nosso programa Voz da Cidadania e dizer que já são 6 horas 44 minutos aqui em Feira Nova, abraçando meu amigo Arnaldo do Beiju lá na Mangabeira, em Itabaiana. Abraçar meu amigo João lá no Parque dos Faróis, a minha amiga Miriam Santos lá na cidade de Lagarto, nosso amigo Lenilto de Tenho Vaqueiro e Dona Clemilde, que já participou aqui do nosso programa, o Alas lá no Guajará. Abraço também Gladstone Benigno lá da Serve Contábil em Aracaju, ouvindo o nosso programa. Eu abraço Nenê e Maria do saudoso Zé Preto aqui em Feira Nova, no trevo da cidade. Abraço também a minha amiga Amélia, Vilmo, Dona Maria de Dum. Abraço Robério Simões, Vanailson Cardoso, Enilde Prudêncio, Capitão, Erisvaldo do Cascavel, toda essa turma boa aí acompanhando o nosso programa de rádio ligado, conectado aqui na nossa programação. Obrigado pela sintonia. Vamos juntos por aqui, né, até às 8 horas da manhã, aqui na FM Sertaneja, a conquista da região. Quero mandar também um abraço à Dona Maria Selma, aí nas proximidades do Conjunto Manuel Vieira, né, a mãe da minha amiga Crisia. Ela acorda cedo, liga o rádio para ouvir Mauro Souza no Voz da Cidadania. Obrigado pela audiência aqui na nossa programação. Mas vamos lá, vamos trazer informação para você que está sintonizado, conectado aqui no nosso programa. Motociclista morre após ser atropelado por caminhão na BR-235 em Areia Branca. Um motociclista morreu após ser atropelado por um caminhão após perder o controle e cair na pista na BR-235 em Areia Branca na noite do último sábado 30. Segundo a Polícia Rodoviária Federal, né, a pista foi liberada. O Serviço de Atendimento Móvel de Urgência SAMU e o Instituto Médico Legal também foram acionados ao local. Infelizmente, né, é mais um acidente de trânsito, né, e esse final de semana, vários acidentes e acidentes com vítimas fatais. Colisão, atropelamento, capotamento, todos esses fatos aconteceram no nosso estado neste final de semana. Uma outra informação que eu trago é que 3 pessoas morreram após capotamento na BR-101 em Santa Luzia do Itaí. O acidente em Santa Luzia do Itaí deixou 3 pessoas mortas na manhã deste domingo. Segundo informações repassadas por populares ao Corpo de Bombeiros Militar de Sergipe, o condutor perdeu o controle da direção, fazendo com que o veículo capotasse e saísse da pista. Ao chegarem ao local, os bombeiros encontraram homens que haviam sido lançados para fora do veículo. As vítimas já estavam em óbito. O Serviço de Atendimento Móvel de Urgência SAMU e a Polícia Rodoviária Federal também foram acionados ao local. Infelizmente, eu acompanhei um vídeo deste acidente e o carro ficou parcialmente destruído. E o mais triste ainda foram as pessoas que estavam dentro do veículo, que foram lançadas para fora e que acabaram evoluindo a óbito. Infelizmente, é mais um acidente com vítima fatal. Tivemos um atropelamento lá em Laranje, em Areia Branca. Tivemos aí esse capotamento na BR-101 em Itabaianinha. O Instituto Médico Legal, esse final de semana, percorreu, né, as 4 regiões do nosso estado para fazer o recolhimento de vários corpos, vítimas de acidente. Tivemos também vítimas de arma de fogo, de arma branca, e assim sucessivamente. Aos poucos, eu vou trazendo todas as informações para vocês aqui dentro do nosso programa, porque agora eu quero falar com os nossos ouvintes. E eu vou ao Guajará, lá em Nossa Senhora do Socorro, meu amigo Wallace. Bom dia.
1: Bom dia, Mauro Souza, aqui é o Wallace, diretamente do Guajará, Nossa Senhora do Socorro. Já estou conectado na FM Sertaneja, a voz da cidadania. Já estou passando para desejar um bom dia para todos os ouvintes e em geral, sem exceção, da FM Sertaneja, a voz da cidadania, a conquista da região. Mandando um abraço aí para o seu Arnaldo Beiju, povoado Mangabeira, seu Gilene Feira Nova, seu Alvier de Nossa Senhora da Glória, seu Dedé Paco Paco em Monte Alegre, Lenilton, Tom Vaqueiro, em Aracaju, Leninha Trovão, Lady Jante, conhecida como Neném do Trevo, seu José Ivaldo Moura, Neguinho de Peró, Gilvânia Souza, Romildo Aposentado, Vasconcelo, Cassinho, Roberto de Ariosaldo em Feira Nova, Ailton da Lagoa Redonda em Itabi, seu Gilberto no povoado Trevo em Nossa Senhora da Glória, seu José Alves do João da Mota em Graco Cardoso, Edmilson Farias em Poço Redondo, Gladson da Serve Contábil em Aracaju, Neném de Lenita no povoado Mata Grande em Itabi, Acácio, funcionário da Progresso, Adelmo JR em São Mateus, Gararu, Nice em Feira Nova, seu José Bencedo no Marcos 33 em Nossa Senhora do Socorro, Amélia em Feira Nova e Valdicota em Feira Nova. Aquele abraço, vamos que o bambu tá gemendo e as polêmicas estão no ar.
0: Manda, meu amigo, manda que aqui nós vamos comentar. Deixa só mandar um abraço também para os meus amigos Jailton Souza, Maria Souza, aí no sítio Santa Maria, povoado Caboge, nosso amigo Machado, Luciene, Dona Lúcia, Edna, toda essa turma boa aí acompanhando o nosso programa. Abraço também, seu Defonso, Dona Maria e Nininha. Obrigado pela audiência. E o nosso amigo João, lá no Parque dos Faróis, em Socorro também. Ele disse, bom dia, meu amigo Mauro, tudo bem? Meu amigo, um ótimo dia, que Deus abençoe sempre o seu dia e proteja, e Deus te proteja, o amigo e família e todos os ouvintes que ouvem o Voz da Cidadania. Obrigado, meu amigo. Que Deus abençoe e proteja sua família. Que Deus abençoe e proteja todos nós. Dona Esté, povoado Quixaba, em Gararu. Bom dia.
2: Bom dia, Mauro Souza. Hoje aqui vai ser uma neblina, né? Chega a estar fechado, meu filho, à noite. Bom dia para o Arnaldo Beiju, para a Messia, para Lucas, para todos que estão ouvindo esse jornal de Mauro Souza. E é para todos e tudo.
0: Valeu, Dona Esté. Obrigado pelo carinho da audiência. Um abraço para a senhora. Muita saúde, paz, prosperidade, muitos anos de vida. Que Deus abençoe a senhora neste novo ciclo que se inicia na sua vida. O aniversário dela não é hoje, foi ontem. Mas ontem não teve programa. Vamos parabenizar Dona Esté no dia de hoje. Parabéns, saúde, paz e muitos anos de vida.
3: Parabéns, parabéns, parabéns pra você.
0: Valeu, Dona Esté. Obrigado pelo carinho da audiência sempre aqui no nosso programa. E olhe só. Bom dia, Mauro. Passando para agradecer. O vazamento em frente ao colégio foi arrumado. Valeu, minha amiga Tânia. Obrigado pela audiência. Um abraço para você, para o seu esposo, para a sua família, para todos os seus familiares. Obrigado pela audiência e graças a Deus, né? Tânia trouxe essa demanda semana passada. Encaminhei para os responsáveis, que é quem pode solucionar. E graças a Deus já foi solucionado. Foi resolvido, né, o vazamento que tinha lá em frente ao colégio do povoado Malhada do Pau Ferro. Valeu, minha amiga Tânia, um abraço, que Deus abençoe você e toda a sua família. Deixa eu mandar um abraço também aí para o garoto Wellington, para Zé de Solteiro. Um abraço também aí para minha amiga Simone, Edivânia Aragão, Maria Cláudia, seu José Ivaldo de Moura e Tininha. Abraço também, ouvindo aí o nosso programa, o Cie e João Vitor, a nossa amiga Ninha de Quidorá, enfim, a todos vocês que estão aí sintonizados, obrigado pela audiência. Estamos aqui com os nossos telefones liberados para que vocês possam participar sempre do nosso programa. Abraçando aí o meu amigo Hélio, Hélio da Casa da Carne, lá no Conjunto Manuel Vieira, ouvindo o nosso programa. Agora eu vou falar com a minha amiga Luzinete, né? Luzinete, bom dia.
4: Bom dia, Mauro.
0: Negão.
4: Aqui é Negão. Eu tô aqui no malhador aqui, no terreno aqui de meu pai. Mauro, eu assim, eu, você que trabalha aí na prefeitura, você deve estar por dentro dos assuntos. Assim, como é que eu faço para arrumar aqui um braço de poste, para botar um aqui na frente aqui da casa aqui do coroa aqui? Se tiver alguma informação assim com quem é assim que eu falo, essas coisas, você me dê um toque aí, viu? Tenha um bom dia e um bom trabalho. Estou aqui no Malhador, viu? Valeu.
0: Valeu, meu amigo Negão. Obrigado pela audiência, pela participação aqui do nosso programa. Negão, que está lá no Malhador, aqui em Feira Nova, ouvindo o nosso programa. Deixa eu aproveitar e mandar um abraço aí para o Ismael Silva, para seu Genaro, para Dona Céia, para o meu amigo Pata, né? Cobre mais não, viu, Pata? Tô mandando um abraço para você também, para sua esposa Ângela, toda a família, tá bom, meu amigo? Pata da Codorna, certo? 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Meu amigo Negão, tem um poste na frente da casa e não tem o braço, é isso? Eu vou conversar, né, com as pessoas responsáveis para passar essa demanda sua e ver como é que a gente pode resolver essa situação, tá certo, meu amigo? Mas ainda hoje, assim que finalizar o programa, entre em contato e passo essa demanda para ver como é que pode ser feito aí essa colocação desse braço, tá certo? Mas muito obrigado pelo carinho da audiência aqui no nosso programa. Mandar um abraço também aí para o nosso amigo Nenê Vaqueiro, aí também no Malhador, sempre que pode acompanhando o nosso programa. Abraçando a minha amiga Edilza, abraçando o meu amigo Dedé Paulo, Dona Norma, Naná, Dinha, Peta, Elisa e Maria, todos de rádio ligado, ouvindo nosso programa. E a nossa amiga Terezinha Souza, ela já enviou mensagem que diz: Amado Pai, mais um dia se inicia, juntamente com um novo mês. Quero te agradecer, Senhor, pela oportunidade de acordar mais um dia em Sua presença. Amado Pai, consagro a Ti cada dia do mês de junho, que o Senhor nos cubra de saúde, paz e muito amor. Entrego minha vida, assim como meus filhos, familiares e amigos, que o Senhor esteja à nossa frente neste novo mês, nos abençoando e livrando de todo mal. Amém. Que seja bem-vindo o mês de junho, o mês que todo nordestino gosta e ama, porque é o mês do São João, é o mês de Santo Antônio, é o mês de São Pedro, e aí tem o Santo Casamenteiro, tem o São João e tem São Pedro, muito forró, milho, canjica, pamonha, e aí muitos vão arear a fivela nos quatro cantos do nosso estado. Um abraço, minha amiga Terezinha Souza. Obrigado pelo carinho da audiência e participação aqui no nosso programa. A minha amiga Nininha, a filha de seu Defonso, ela disse: Bom dia, Mauro Souza. Já estamos ligados. Obrigado, minha amiga, pelo carinho da audiência. Nosso amigo Lenilto, feliz aniversário para a Dona Esther, lá em Gararu. Que Deus abençoe. Valeu, Lenilto. Obrigado pelo carinho da audiência. A minha amiga Maísa disse: Bom dia, Mauro. Deus abençoe você e sua família, e a minha família e a todos nós. Valeu. Da Graça, no loteamento Nossa Senhora das Graças: Bom dia, Mauro. Um dia abençoado para todos nós. Obrigado, Deus, por mais um dia. É a Da Graça, lá no loteamento Nossa Senhora das Graças. Um abraço para Dona Neca, que aniversariou a semana passada e ontem fez uma festa, um banquete. Eita, meu Deus! Não foi, minha amiga Da Graça, minha amiga Miriam? Obrigado pela audiência de vocês. Aí eu aproveito, já abraço também Daci, o secretário e ex-vereador Wilson do Bandeira, a Jeane, Joseane, Magnólia, a Cleane, Rony, a Aparecida, Maria José da Cocada, a Galega, toda essa turma boa aí ouvindo a FM Sertaneja. Deixa só mandar um abraço também para Dé, para Ginaldo e Lucas, lá na Fazenda Taboado, ouvindo nosso programa. Negão enviou outro áudio e eu vou reproduzir. Negão, meu amigo, mais uma vez, bom dia.
5: Santo, a minha amiga Edilza. Abraçando meu amigo
4: Obrigado,
5: Dedé
4: Mauro.
5: Paulo,
4: Muito
5: Dona
4: obrigado
5: Norma,
4: mesmo, viu?
5: Naná,
4: Tenha um
5: Dinha,
4: bom dia
5: Peta,
4: mais outra
5: Elisa
4: vez.
5: e
4: Um
5: Maria,
4: bom dia e um bom
5: todos de rádio
4: trabalho.
5: ligado, ouvindo
4: E
5: nosso programa. E a nossa amiga
4: um
5: Terezinha
4: ótimo
5: Souza,
4: primeiro de
5: ela já enviou
4: junho,
5: mensagem que
4: que
5: diz:
4: venha
5: Amado
4: cheio de
5: Pai,
4: muita paz, muita
5: mais um dia
4: saúde,
5: se
4: viu?
5: inicia,
4: Esse mês de junho é o mês do forró. Vamos dançar muito forró, comer muito milho e tomar muita cervejinha, comer uma carninha assada.
0: Muito bem, negão, muito bem. Você acordou e acordou bem, viu? Acordou com apetite, já pensando, ó, em dançar forró, em comer uma carninha assada, uma cerveja gelada. Eita, negão. Mas o milho e a canjica com a pamonha tem que ter, né, negão? Valeu, meu irmão. Obrigado pelo carinho da audiência aqui do nosso programa. E eu vou abraçar também a minha amiga Neide Figueiredo, Nadeia e Lucas. Abraçar Osmar e Dona Didi, a sua esposa. Obrigado pela audiência. Um abraço aí para Coronel. Abraço também, ouvindo aí o nosso programa, seu Moacir da Embira, Dona Leda, do Carmo, Zezinho. Toda essa turma boa aí de rádio ligado. Vilma Figueiredo, a nossa amiga Mabel e João Lucas. Um abraço aí aos meus amigos. Chefe é chefe, né, pai? Um abraço aí para Lalau, para Quezinho, Anderson e Mário, acompanhando o nosso programa. Obrigado pela sintonia. A minha amiga Zenóbia, obrigado pela audiência. Um abraço, dona Zenóbia. Abraço também a minha madrinha Valdira, dona Maria do Saudoso Gervásio, Gilvânia, Dona Irene. Um abraço aí também para Celeste, na Claudon Alves da Mota, para a professora Isabel, para meu tio Zezinho, minha prima Aparecida lá em Glória, para o meu primo Naldo, para Beto Pedreiro, obrigado pela audiência. Abraçar também aí, ouvindo o nosso programa, a minha amiga Gildete. Um abraço para Coió. Abraço aí nossa amiga Denilza, Zé Lima, Luciana, Gil Santana, nosso amigo Lucas e Zifinha, todos de rádio ligado, ouvindo nosso programa. Mas já são 7:01, eu vou a um bloco de apoio cultural e retorno com muito mais informação e a sua participação aqui.
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0: Olha só, já são 7h05 aqui, estou de volta para darmos continuidade ao nosso programa Voz da Cidadania na FM Sertaneja, a conquista da região, e trazendo mais informações para vocês que estão sintonizados, conectados aqui no nosso programa. Acidente na Rota do Sertão mata condutor de motocicleta. O sinistro de trânsito ocorreu por volta das 4h30 da madrugada de sexta-feira, na rodovia SE-230, no município de Nossa Senhora da Glória, no Alto Sertão. De acordo com informações do Batalhão de Polícia Rodoviária, o BPRV, uma motocicleta Honda modelo NXR-150 Bros colidiu frontalmente com um caminhão Ford modelo cargo 816S, pertencente a uma empresa de laticínios. O caminhão tipo baú seguia no sentido Feira Nova a Nossa Senhora da Glória quando ocorreu o acidente. Com o impacto, o motociclista, identificado como Ronaldo, de 22 anos, foi arremessado contra o veículo de carga e não resistiu à gravidade das lesões. O condutor do caminhão, de 35 anos, não sofreu ferimentos. Ele permaneceu no local e realizou o teste do etilômetro, que apresentou resultado negativo para ingestão de bebida alcoólica. Os veículos envolvidos na ocorrência foram encaminhados à delegacia local e ainda, segundo o BPRV, foram identificadas infrações de trânsito relacionadas à motocicleta. Imagine só, um jovem de apenas 22 anos, tinha trabalhado à noite e aí, na madrugada, estava retornando para casa ou indo em algum lugar para resolver alguma coisa, e aí acabou acontecendo essa colisão com um caminhão de uma empresa de laticínios aqui do nosso estado. Infelizmente, o motociclista não resistiu aos ferimentos e evoluiu a óbito ainda no local. Um outro acidente aconteceu na manhã de ontem, na saída de Nossa Senhora da Glória para Feira Nova também, ali próximo à entrada do Cardeal. Um casal estava em uma motocicleta e aí aconteceu também uma colisão e ficaram feridos. Tanto o homem quanto a mulher foram socorridos pelas equipes do SAMU e levado até a unidade hospitalar lá em Nossa Senhora da Glória. Vamos estar acompanhando e a qualquer momento trazer mais informações sobre esse outro acontecido, esse outro acidente que aconteceu lá em Nossa Senhora da Glória. Dois acidentes de trânsito envolvendo motocicleta, um na madrugada de sexta-feira e o outro ontem pela manhã. E, infelizmente, um com vítima fatal. São essas as duas ocorrências que tenho até agora lá de Nossa Senhora da Glória e aqui na nossa região. Mas já são 7h09, a minha amiga da Graça enviou uma mensagem que disse: verdade, Mauro, muita galinha e feijoada. Eita, da Graça, na hora dessa, você falando em galinha e feijoada, oh meu Deus, aí dá água na boca, mulher, hoje é segunda-feira. A nossa amiga Gil Santana enviou uma mensagem que diz: segunda-feira, para a semana, além do pão nosso de cada dia, que Deus nos fortaleça e nos abençoe também, que a nossa semana seja guardada por Ele em oração, que nada nos falte e que nada nos pare, que nada nos impeça de lutar e conquistar. Abençoada seja a nossa semana. Bom dia para você também, minha amiga. Nosso amigo Gilberto, lá no povoado Trevo, em Glória, também está acompanhando o nosso programa. Um abraço aí para o nosso amigo Gilvani, para o Borracheiro, para o Sérgio Nunes, Chulainha, para Dedé da Picanha e do Filé, Oviedo, lá no sítio Rancho Alegre, todos vocês que estão acompanhando o nosso programa, obrigado pela audiência. Abraço seu Dedé Paco Paco lá em Monte Alegre. Abraço nosso amigo Edmilson Farias em Poço Redondo. Bebeto da Barra da Onça, também lá em Poço Redondo. E Gilberto disse, bom dia, segunda-feira, uma boa semana para nós. Que ela seja repleta de alegria, amor e prosperidade. Que Deus nos abençoe. Vamos, que segundou. Valeu, Gilberto. Um abraço aí para Álvaro, Dona Maria, Marlene, Marli, Lucinha, Deivinho e Pedro Caleb, lá no Taboado. A minha amiga Miriam Santos, bom dia, Mauro Souza, Deus abençoe o seu dia e o seu trabalho. Miriam, lá na cidade de Lagarto, ouvindo o Voz da Cidadania, aqui na FM Sertaneja, a conquista da região. Mas aqui a informação não para, eu vou trazer mais informação para você que está acompanhando aqui o nosso programa. E esse final de semana aqui no estado de Sergipe foi um final de semana bastante produtivo, né? De bastante alegria e incentivo. Infraestrutura, modernidade, empregos que serão ofertados para aqueles que querem trabalhar. E na última sexta-feira, o presidente da República, Luiz Inácio Lula da Silva, esteve em Sergipe. Alô, bom dia.
1: Alô, bom dia, Mauro Souza.
0: E aí, Pinheira, diga o que você manda, meu irmão.
1: Mauro Souza, ali, você sabe onde desceu ali, aparecido ali à frente da Associação de Manuel?
0: Sim.
1: Aqueles entulhos de lixo ali estão botando já para cá, pro meio da rua. Tem até um sofá lá já no meio da rua, estirado ali perto da irmã, da casa da irmã de Inhô. É, eu gostaria de saber ao pessoal aí da prefeitura, a retroescavadeira passar lá, pegar, botar numa caçamba, para liberar a via, rapaz.
0: Encaminharei essa demanda à equipe responsável que faz esse recolhimento, mas assim, as pessoas precisam também ter consciência. Não se pode pegar todo o entulho e tá colocando na rua. A cidade para ser limpa, ela depende da consciência da população. A prefeitura faz a sua parte, limpa a cidade, porque tem os gari que varrem, que recolhem o lixo. O caminhão passa recolhendo o lixo todos os dias, em todas as ruas. O lixo residencial e esses lixos. As pessoas limpam os terrenos, os quintal de casa, os móveis que não servem mais, e aí coloca na rua. E aí não tem como a equipe passar todos os dias para estar fazendo esse recolhimento. Mas eu vou sim encaminhar aos responsáveis para que possa dar uma passada aí e recolher. Tá bom, meu amigo?
1: Valeu, mano. Eu ligo para você porque, assim, lá naquela avenida só passa na terça, quinta e sábado, tá entendendo?
0: Isso.
1: E tem um cara que trabalha no recolhimento do lixo, o Nicásio Bijó, que é praticamente quase na avenida da casa dele ali, tá entendendo? Isso não pode existir, não. Esse pessoal tem que ter consciência, mas você sabe que tem aquele ditado, é melhor pelejar com gado brabo, burro brabo, do que com gente?
0: Ô, Pinheira, mas com relação a Nicásio, o carro que ele trabalha não é o carro que faz a recolhida desse lixo. Entendeu?
1: Não, eu sei disso. Não, eu estou dizendo assim, só para ele mesmo chegar e reclamar a alguém, quem for o chefe aí do órgão, para dizer assim, rapaz, aquilo ali está ficando feio.
0: Mas eu vou encaminhar, viu, meu amigo? Obrigado pela audiência e pela participação.
1: Valeu,
0: aqui no nosso programa.
1: Aquele abraço, um bom dia, meu irmão.
0: Para todos nós, meu amigo, bom dia para vocês aí, tá certo?
1: Que Deus abençoe.
0: Amém. Aí é o nosso amigo Pinheira falando ao vivo aqui do nosso programa Voz da Cidadania, na FM Sertaneja, a conquista da região. E olhe só, eu vou continuar falando, né, sobre a vinda do presidente da República aqui ao estado de Sergipe. É, e o presidente da República, Luiz Inácio Lula da Silva, ele ampliou o acesso à saúde com a entrega de veículos para transporte de pacientes em tratamento especializado. E na última sexta-feira, um importante reforço para fortalecimento da saúde pública e da assistência especializada no estado, foram entregues 57 veículos destinados a pacientes que realizam tratamentos contínuos especializados nas áreas de oncologia, radioterapia e terapia renal substitutiva. As entregas aconteceram durante a visita presidencial ao Hospital do Câncer de Sergipe. O governador Marcelo Deda Chagas, o HCS, em Aracaju. Nas ações do programa Agora Tem Especialistas, Caminhos da Saúde do Governo Federal, foram entregues 28 ônibus e 15 vans que irão auxiliar diretamente no deslocamento de pacientes que precisam viajar frequentemente para consultas, exames e tratamentos especializados em diferentes regiões do estado. A Secretaria de Estado da Saúde, os investimentos fortalecem o acesso da população aos serviços especializados, garantindo mais conforto, segurança e assistência humanizada para pacientes atendidos pelo SUS. Pacientes em tratamento no Hospital do Câncer também destacaram a importância da iniciativa, principalmente para quem enfrenta dificuldades de deslocamento entre os municípios para realizar atendimentos contínuos. Além do reforço no transporte sanitário, Sergipe também recebeu 14 unidades odontológicas móveis que irão ampliar o acesso à assistência odontológica em regiões mais distantes e localidades com dificuldade de atendimento especializado. As entregas representam mais um avanço de fortalecimento da rede pública de saúde na ampliação do acesso da população sergipana aos serviços especializados. E o município de Feira Nova foi contemplado, né, com uma unidade odontológica móvel. É uma van e dentro desta van tem um consultório odontológico. E aí vai poder facilitar o acesso para aqueles que precisam nas comunidades. Não só Feira Nova, mas outras 13 cidades receberam. É, e aí, logo em breve, a de Feira Nova vai estar aí fazendo atendimento na zona rural aqui do nosso município. E quem esteve lá, né, para receber a chave deste veículo, né, foi o vice-prefeito Helenaldo Dantas, né, representando o prefeito Jean de Gerino, ao lado da secretária de saúde do município, Mara Peixoto, e Erinaldo Souza, nosso amigo Buda, né, que era quem conduziu esta unidade móvel da nossa cidade. E a deputada federal Catarina Feitosa, feliz da vida, fez a entrega, né, através do Ministério da Saúde, deste imóvel, né, deste para o município aqui de Feira Nova. Então, além do investimento para a Fafem, né, através da Petrobras, que foi um investimento aí de 72 bilhões, né, a Fafem, que aqui no estado de Sergipe foi fechada em março de 2018, voltou a operar e agora recebeu todo esse investimento aqui no nosso estado e que vai estar aí abrindo, né, portas de empregos para que outras pessoas também possam estar lá trabalhando. E eu vou trazer, né, aqui no nosso programa agora o momento em que o presidente da República, ao lado do governador Fábio Mitidieri, fizeram o anúncio, né, desse investimento para o estado de Sergipe, através da Petrobras.
2: Nunca antes na história do Brasil o Sergipe recebeu a quantidade de investimento que está recebendo. Botar de volta a Facem do povo de Sergipe. Olhe como está esse estado hoje. E vamos conversar sobre a evolução de Sergipe daqui a 5, 6 ou 10 anos com os investimentos que vai ser feito aqui.
3: Quem vê tudo isso sendo realizado aqui hoje, celebrado, não vê o corre que foi. Não vê a luta, a angústia e o trabalho que foi. Nós estivemos em várias reuniões para tratar do retorno da Petrobras. Essa é uma luta de várias mãos. Dobrar a planta da Fafem é gerar mais emprego, gerar mais renda, mais oportunidade para o nosso povo.
4: E nós temos aqui para Sergipe, neste plano de negócios, um investimento em exploração e produção da ordem de 60 bilhões de reais para o programa. Um programa de investimentos em Sergipe, águas profundas, que vão constar de duas plataformas.
5: Então, Sergipe configurar no ranking nacional como um dos estados mais promissores e produtores de gás e petróleo.
6: O importante é a força, é a união, é a sinergia em prol desse estado. E as políticas implementadas pelo governo estadual hoje convergem nesse sentido. Convergem na mesma direção do governo federal de trazer incentivos, de trazer empregos para a população sergipana, e isso o setor de óleo e gás vai contribuir sensivelmente.
0: Está aí, né, esse investimento aqui para o estado de Sergipe, né, o Sergipe Águas Profundas, que vão ter duas plataformas aqui no nosso estado. É um investimento de 60 bilhões só para o Sergipe, o Águas Profundas aqui em Sergipe. E tudo isso é emprego, é geração de renda. E aí, ainda tem pessoas que se sentem mal, que acham ruim, porque vem um investimento desse para o nosso estado. Uma coisa que nós, seres humanos, precisamos entender e aprender é que a política, ela tem que ser feita no tempo da política. Nós estamos aí há 75 dias... para iniciarmos uma campanha política, onde vai acontecer os bate-papo, as carreatas, e vai ter a eleição, e todo aquele cidadão brasileiro vai exercer o seu direito, que é o direito ao voto. Aí, neste período, você vai defender o que você acha que é melhor para si. Eu vou defender o que acho que é melhor para mim, e assim sucessivamente.

de petróleo e gás do Sergipe Águas Profundas é geração de emprego, renda, qualidade de vida. Imagine só quantas famílias que irão adentrar nesta empresa, nessas empresas que vão trabalhar e que vão construir e que estão precisando trabalhar. Pessoas que estão fora, em outros estados, e que vai poder retornar para Sergipe, porque aqui vai ter o emprego que ele precisa, que ela precisa para trabalhar e manter a sua família. Nós temos que entender que a política de infraestrutura, de qualidade, de investimento, ela vai existir sempre e que seja sempre bem-vinda. A cidade de Feira Nova, contemplada com essa van odontológica, uma unidade odontológica móvel, é um avanço na saúde, é um avanço no desenvolvimento, no progresso do nosso município. Outras cidades aqui na nossa região receberam os micro-ônibus, outras receberam a van. E tudo isso é um incentivo, é uma ajuda. Imagine só uma prefeitura que tem lá carros locados para transportar pessoas, pacientes para Aracaju, e aí agora recebe um ônibus, recebe uma van, ajuda ainda mais a dar mais qualidade de vida. As pessoas vão andar mais confortável em um veículo adequado. É essa a política que nós temos hoje que discutir. É a política do avanço do investimento. E no tempo certo, agir na política eleitoral. Assim que o Brasil cresce, que o Brasil se desenvolve. Agora, o Brasil se desenvolve. E o Brasil cresce com verdades, não com mentiras. Porque existem várias fake news espalhadas por aí de que empresa A, empresa B, empresa C está fechando aqui no Brasil para ir para o Paraguai. Ontem eu estava buscando, né, informações e vi uma matéria de que estão comentando que a empresa Adidas, né, que fabrica tênis, camisas, né, para vários times, para a seleção, que já fabricou também, tinha fechado aqui no Brasil. E ela não fechou. A da Argentina fechou e está vindo para ampliar a que tem aqui no Brasil. As pessoas precisam enxergar as coisas verdadeiras e não TikTok, Kawaii, que existe várias mentiras. Lamentavelmente. Mas eu estou muito feliz com a vinda do presidente da República ao estado de Sergipe, que trouxe já esse investimento. A presidente da Petrobras estava também aqui em Sergipe e assinaram. E aí, investimentos também para a adutora do leite, que agora vai ser a adutora Frei Enoch, em uma homenagem ao ex-prefeito, o ex-Frei Enoch, lá da cidade de Pouso Redondo. A adutora vai ter esse nome agora. E esse investimento que também chegou e que vai ajudar na qualidade de vida, que vai acabar com o sofrimento de quem precisa de água em sua porta. Essa nova adutora que será feita, instalada aqui no nosso estado, também vai ajudar. Aí, ao invés de ficarmos felizes, tem pessoas que ficam tristes e que não agradecem, lamentavelmente. É muito triste quando pensamos assim e quando pensamos negativamente. Mas o governador Fábio Mitidieri também disse e falou, ele agradeceu, né, a vinda do presidente aqui ao estado, e ele disse: comparo Lula a um bom vinho, e declara: maior presidente da história do Brasil. Olha só, o governador Fábio Mitidieri elogiou o presidente Luiz Inácio Lula da Silva durante a visita ao Hospital do Amor em La

0: destacar, na última sexta-feira, ao destacar os feitos do presidente para o estado de Sergipe ao longo dos seus 3 mandatos. Na ocasião, Fábio comparou Lula a um bom vinho, alegando que, o passar dos mandatos, o presidente vai ficando melhor, e agradeceu pelos investimentos do governo federal à região sergipana. Abre aspas. O senhor é o maior presidente da história de Sergipe, do Brasil. Eu dizia ao presidente hoje: presidente, o senhor está no seu 3º mandato por enquanto, e em todos os seus mandatos, o senhor foi muito carinhoso com Sergipe e ajudou Sergipe. Em 3 mandatos, Sergipe nunca recebeu tantos recursos como recebeu hoje do senhor, disse lá em Lagarto. O governador relembrou ainda os investimentos anunciados durante o evento da retomada de investimentos da Petrobras, a fábrica de fertilizantes de nitrogenados de Sergipe, a Fafem, em Laranjeiras. Fábio demonstrou felicidade pela realização ao lado de Lula e acionou a importância dos investimentos na área da saúde. Presidente, estar ao seu lado hoje me enche de alegria e de orgulho, que nós começamos hoje o dia anunciando os maiores investimentos da história de Sergipe na área de petróleo e gás. Mas você pode ter emprego, você pode ter segurança, você pode ter dinheiro, mas se você não tiver saúde, você não tem nada. E hoje o Senhor veio trazer o bem mais precioso, que é a saúde, para o povo de Sergipe. Foi o que falou o governador Fábio Mitidieri, reconhecendo os investimentos que chegaram para o estado de Sergipe e que chegarão, porque esse investimento não chega todo de uma vez. Os veículos já chegaram, o investimento do Sergipe Águas Profundas. O projeto foi assinado, aprovado, o dinheiro vai ser liberado para começar a fazer essas plataformas, e aí é uma geração de emprego, uma geração de renda aqui no estado de Sergipe. Já são 7h32, eu vou aqui a um bloco de apoio cultural, retorno com muito mais informação para você que está acompanhando o nosso programa
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2: De volta, estou para dizer que já são 7 horas 41 minutos aqui dentro do nosso programa Voz da Cidadania, na FM Sertaneja, a conquista da região. E eu vou agora reproduzir aqui, né, uma poesia que o Pedro, poeta, né, um garoto de apenas 13 anos, estava lá no evento onde o presidente da República estava. E ele, né, deixou uma poesia e que deixou todos impressionados. Uma criança com apenas 13 anos. Vamos ouvir a partir de agora.
3: Presidente, eu fiquei emocionado, minha gente. Eu sou poeta, escritor, cordelista, sou filho da escola pública brasileira, venho de Amparo do São Francisco, uma cidade pequena de pouco menos de 3 mil habitantes, presidente. Estou muito emocionado porque não é todo dia que estamos ao lado de um homem que revolucionou a história do Brasil e ainda está revolucionando. Companheiros queridos, quero falar da gratidão que é estar ao lado desse homem do sertão chamado Luiz Inácio, um homem que tem um pedaço do meu coração. Isso não é idolatria, é apenas gratidão por tudo que tu fizestes com amor a essa nação, tirando o Brasil da fome, dando vez e sobrenome a quem não tinha nem o pão. Criou o Bolsa Família, Pé de Meia, Novo PAC, Minha Casa, Minha Vida, Pronatec, ProUni, Fies e Sisu, juntamente ao SAMU, trazendo oportunidade. Criou UPA, Mais Médicos e o Farmácia Popular, SUS Digital, Brasil Sorridente. SUS Digital, Brasil Sorridente, exemplo de um lugar que valoriza a saúde e só tem a avançar. Quem diria que um operário e sertanejo raiz se tornaria presidente para fazer o Brasil feliz, já nosso tricampeão e o tetra adivin. O filho de Dona Lindu, muitas vezes sem ter o que comer, tirou o Brasil da fome, pois sabe o que é sofrer, salvou uma geração inteira e hoje eu posso dizer, tantas vezes injustiçado, mas nunca abatido, Lula é força e resistência, eu falo sem medo e repito, porque pra falar a verdade, elevo o meu tom e até grito. Presidente Luiz Inácio, obrigado por cuidar tão bem desta nossa nação, que firme de pé está. Dona Lindu se orgulha do filho que Deus enviou para ela criar. Presidente, agradeço de todo o meu coração por tudo que tu fizestes por amor a essa nação e não parará de revolucionar. Muito obrigado. Saúdo aqui o senador de Lula, Rogério Carvalho, o governador de Lula, Fábio Mitidieri, o ex-secretário-geral da presidência, Márcio Macedo, o nosso governador, e o nosso gigante presidente, Luiz Inácio Lula da Silva!
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2: Aí, né, a fala de um poeta de apenas 13 anos de idade, da cidade de Amparo, do São Francisco, esteve lá presente e fez esse poema. E falou dos programas realizados pelo então presidente Luiz Inácio Lula da Silva. E aí, veja, ele só tem 13 anos, mas está acompanhando tudo o que acontece e criou esse poema e declamou neste evento, né, onde lá estavam várias autoridades, e temos que parabenizar o Pedro Poeta, lá da cidade de Amparo do São Francisco, pela brilhante desenvoltura que tem, e que ele agradeça a Deus o dom que Deus concedeu e que ele possa escrever novos poemas e sucesso na carreira. Mas olhe lá, olha só, operação integrada entre as polícias civil e militar esclarece homicídio em Frei Paulo em menos de 24 horas. Uma operação integrada entre as polícias civil e militar resultou no esclarecimento do assassinato de Rafinha da Esquadrilha, ocorrido na madrugada do último domingo no município de Frei Paulo. De acordo com informações obtidas com exclusividade, um dos suspeitos, conhecido como Gago do Coco, foi localizado e preso pelas forças de segurança. Já o segundo envolvido, identificado apenas como Eric, morreu durante o confronto policial com a Companhia Independente de Operações Policiais em área de Caatinga, a CIOPAC. Segundo as investigações preliminares, os dois suspeitos teriam sido contratados para resolver um desentendimento envolvendo a vítima. A motivação estaria relacionada a uma discussão ocorrida durante uma festa na cidade de Nossa Senhora Aparecida, ocasião em que Rafinha da Esquadria teria sido agredido com um tapa no rosto. Ainda conforme as informações apuradas, ao chegar ao local combinado, a vítima foi surpreendida por um disparo de arma de fogo na região da nuca, efetuado por Eric. Após o crime, os suspeitos seguiram para suas respectivas residências. Com a rápida atuação das forças de segurança, os envolvidos identificados e localizados em menos de 24 horas após o homicídio. O caso segue sob investigação da Polícia Civil, que trabalha para esclarecer todos os detalhes e circunstância do crime. Aí, parabéns ao trabalho da Polícia Civil Militar, aos guerreiros do Batalhão de Caatinga aqui do nosso estado. Em menos de 24 horas, um suspeito morto, o outro preso. Eles efetuaram aí, né, a disparo que mataram o Rafinha da Esquadrilha lá na cidade de Frei Paulo. Esse homicídio aconteceu em uma estrada vicinal e a polícia já trouxe aí resultados e você fica sabendo aqui no nosso programa
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2: Mas vamos falar com os nossos ouvintes. A minha amiga Mariave disse: bom dia, que a paz do Senhor Jesus invada a sua manhã e atravesse todo o seu dia, trazendo bênção, sabedoria e saúde. Valeu, minha amiga. Que Deus abençoe a você e a toda a sua família. Um abraço para minha amiga Nê, também ouvindo o nosso programa. Nosso amigo Jadson, ele disse: bom dia, meu amigo. Mande um bom dia para todos da minha família. Valeu, Jadson, aí nas proximidades do CRAS, aqui em Feira Nova. Um abraço para Nenê, do saudoso Maurício da Dezo, para Tintinho, para Ronaldo, para Vânia Pereira, para Dona Lúcia, toda essa turma boa, a minha amiga Vera da Avon, Jailton França, obrigado pela audiência. José Ivaldo de Moura disse: bom dia, amigo Mauro Souza. Sabemos que as pessoas jogam lixo onde não deve. E a qualquer hora. Porém, aqui na Malhada do Pau-Ferro, ainda não recolheram o lixo da segunda-feira passada. Abraço. Valeu, meu amigo. Vou procurar saber o que foi que aconteceu, que não foram recolher o lixo aí a semana passada. Tá bom? Mas esperamos que hoje ou amanhã seja solucionado também este problema aí na coleta do lixo. Tá certo? Nosso amigo Gilberto enviou uma mensagem que diz: abençoado seja o nosso dia, hoje, sempre. Bom dia. Valeu, Gilberto. Obrigado pelo carinho da audiência. Nosso amigo Geraldo, lá em Carapicuíba, São Paulo. Bom dia, amigo Mauro Souza. Deus abençoe seu dia, a sua semana e de todos que estão ligados. Mauro, com essa ida de Lulinha aí ao nosso estado, o anúncio desses investimentos, hoje tem muita gente que são nossos conterrâneos e não lembra do que Bolsonaro falou dos nordestinos, mas hoje estão mordendo o cabresto. Valeu, meu amigo. Obrigado pelo carinho da sua audiência aqui no nosso programa. Um abraço para sua esposa, Dona Solange, aí em Carapicuíba, São Paulo, ouvindo o nosso programa, o Voz da Cidadania. Arnaldo do Beiju também enviou mensagem de áudio e eu reproduzo a partir de agora. Meu amigo Arnaldo, o tempo aqui, caiu uma garoazinha, um sereno, na noite, e tá nublado, mas como diz o nosso amigo Oviedo, o astro rei tá querendo aparecer. Há uma previsão de chuvas leves para o dia de hoje. Bom dia, Arnaldo do Beiju.
5: Bom dia, meu amigo Mauro Souza. Aquele abraço do Arnaldo do Beiju, já sintonizado no Voz da Cidadania. Estou aí atentamente ouvindo, né?
2: Maravilha.
5: É, os seus relatos aí sobre a visita do presidente ao nosso estado de Sergipe. Mauro, eu fui lá, né, na filmagem, o YouTube mostrou, a televisão mostrou. A cara de Fábio não estava com uma cara assim bacana, não. Ele estava parecendo mais o Kiko. Aquele Kiko do Chaves, entendeu? O Fábio não estava muito feliz, não, com a visita. Mas o que me impressionou mais um pouco, meu amigo Mauro Souza, foi o público, a plateia que não teve, né? As câmeras nem mostravam, o povo, os drones voando por cima, também não mostrava, né? A multidão que gosta, que ama, né? O pai dos pobres. Infelizmente eu não vi, né? Foi uma visita assim, só de gente do... aquele pessoal que acompanha ele, né? Eu acho que nem os seguidores do nosso governador não tava, nem os seguidores dos senadores não tava, né? É impressionante como um presidente vem a um estado e fica discursando para um campo, uma região, um local vazio, sem ninguém, que as câmeras nem mostram o povo. É impressionante. E só dá, né, esse homem aqui em Sergipe. Já pensou se ele não tivesse a maioria dos votos do povo sergipano? Ele ia discursar na praia, pro mar. O mar seria o público dele. É impressionante como o povo quer tanto bem a ele, mas não vai ao encontro dele, né? Para carregá-lo nos braços, já que ele é um presidente ótimo. É, meu amigo Mauro, me desculpe aí, mas foi isso que eu percebi, viu? O Laércio Oliveira também foi vaiado lá, né? Foi se envolver na onde não devia, né? Ah, é em nome do povo, uma ova, né? Em nome do povo da casa dele, né? Que todo mundo sabe disso. Bom, Mauro, mandar um abraço aí para o Alas, o Chulainha, o Dedé Paco, Gileno Dantas, a dona Externa, o seu José Alves do João da Mota, o seu Alvieiro, né, ao Neguinho de Perol, a todos que participam desse programa, viu? Mauro, hoje é 1º de junho, né? E começamos, já entramos no mês de São João, festas juninas, né? Todo mundo feliz. O dia hoje aqui, né, nublado, né? O Astro Rei hoje tirou folga. E um bom dia para todos, meu amigo Mauro. Grande abraço.
2: Meu amigo Arnaldo, eu, em vídeos que eu acompanhei, eu vi Lula sendo abraçado por moradores de onde ele esteve. Só que é uma coisa um presidente presidenciável vir a um local, ele veio em 3 locais diferentes no mesmo dia. Inclusive, na cidade de Lagarto, teve até uma mulher que ultrapassou uma barreira para ir ao encontro dele, onde não podia. Mas a minha preocupação maior não foi se tinha público ou não. Foi o investimento que veio para o estado. Esse público, nós vamos esperar em outubro, nas eleições, quem ganha e quem perde. Aí esse público é que vai ser o suficiente. Com relação a Laércio Oliveira, senador por Sergipe, que já mandou inúmeros investimentos para o nosso estado e fez diferente de Emília Correia, foi convidado e esteve presente no evento. E um outro fato bastante diferente foi a posição do presidente da República, Luiz Inácio Lula da Silva, diferente de Jair Messias Bolsonaro. Quando vaiaram Laércio Oliveira sexta-feira, Lula pediu o microfone e falou o que o senhor já ouviu. Já quando Jair Messias Bolsonaro esteve em Sergipe, que falou o nome de Busco Costa, Busco Costa foi vaiado e ele não disse nada. Pensamentos diferentes, ideologias diferentes. Mas o bom é que o investimento veio. Eu estou feliz porque, graças a Deus, na última sexta-feira, lá no Hospital do Câncer, o município de Feira Nova foi contemplado com uma unidade odontológica e veio do governo federal e veio para a cidade de Feira Nova. E, como já falei, vamos esperar o público lá em 4 de outubro. Obrigado, meu amigo. Aqui o Astro Rei está aparecendo agora, viu? Está dando um sinal por aqui. Neguinho Corintiano, bom dia.
6: Bom dia, meu caro Mauro Souza e todos os ouvintes da FM Sertaneja, não é mesmo, Mauro? Quero dizer, Mauro, que não ligo, mas estou ligado. Um grande abraço para o grande Vasconcelos, grande poeta, Amir Tavares, Samuel Moura, né? Jogo Celina, Tony de Gula. Mas o Arnaldo do Beju, os prefeitos não botou o carro ônibus para o povo visitar o presidente, não. Isso foi uma de surpresa. Não teve carro para o povo visitar o presidente, não, seu Arnaldo do Beju. Se tivesse, Sergipe tremia, rapaz. Viu? Se tivesse, Sergipe tremia, seu Arnaldo. Um bom dia pro senhor, viu? Gostei da resposta, Mauro. Viu? Gostei da resposta. Boa resposta para o seu Arnaldo do Beju. Deve ser o Dedé Paco Paco. E todos os bolsonaristas, né? Boa resposta, Mauro. Boa resposta.
2: Valeu, Neguinho. Obrigado pelo carinho da sua audiência. E Deus abençoe você, Deus abençoe sua família. Eu continuo dizendo. Eu vou trabalhar com jornalismo, sem paixão, falando a verdade e mostrando os fatos. Eu recebi um vídeo que me mandaram, um vídeo de TikTok, que você faz recorte e encaminha para as pessoas. Aí, Ave Maria, isso e aquilo outro. Mas eu lembro-me que na campanha passada, eu ainda não era âncora de nenhum jornal, mas já era repórter, e participo de vários grupos de WhatsApp, e essa história rolou o tempo todo, que não tinha ninguém, que não dava ninguém, e que quando foi no dia da eleição, quem foi eleito? O presidente que aí está, Luiz Inácio Lula da Silva. Respeito, considero todos os meus ouvintes, os ouvintes da FM Sertaneja, cada um tem o seu pensamento, mas o meu pensamento é esse. E é como eu disse. Foram três locais diferentes. E aí como era que ia ter uma aglomeração de pessoas? Um foi no Hospital do Câncer em Aracaju. O outro foi em Lagarto. E o outro foi em Laranjeiras. Se fosse um encontro em um local único, aí a história seria outra. Mas não vou estar comentando esse assunto por muito tempo. Mas respeito a opinião do nosso amigo Arnaldo, mas a minha opinião é essa. O que me deixou feliz é o investimento dos 60 bilhões para águas profundas em Sergipe, que vai ser geração de renda, geração de emprego para o nosso estado. O investimento que veio para a Doutora do Leite no nosso estado. Isso é o que eu fico feliz, porque eu sei que o meu estado está se desenvolvendo e que as pessoas vão ter fonte de renda para trabalhar. Mas ele enviou um outro áudio aqui, nosso amigo Arnaldo do Beju. Eu vou reproduzir para finalizar o nosso programa, porque já são 8 horas. Meu amigo Arnaldo do Beju, mais uma vez, bom dia.
7: Ô Mauro, eu fiquei decepcionado, falar a verdade, com a recepção que o povo do estado de Sergipe deu ao nosso presidente, né? Um presidente que já vai com 3 mandatos, né? Em caminho do 4º mandato. E o povo decepcionou. Para mim, foi uma decepção. Né, Neguinho de Peró? Ô, Neguinho de Peró, quer dizer que os prefeitos não liberou o carro, não? Foi para mandar o pessoal ir lá ver o nosso presidente. Rapaz, esses prefeitos não tá certo, não, Neguinho de Peró. Não tá certo, não, esses prefeitos, viu? Vamos chamar esses prefeitos aí na chincha.
2: Valeu, seu Arnaldo, obrigado pelo carinho da audiência, pela participação. Que pena, né, que o senhor ficou triste, né? O senhor queria que tivesse uma multidão esperando o presidente, mas não teve. Mas assim eu finalizo o Voz da Cidadania de hoje. Desejo a todos um excelente dia. Eu retorno às 15 com o Expresso Sertanejo. Se assim o nosso bom Deus nos permitir, e sob a direção de Valmir Andrade, produção e apresentação de Mauro Souza, eu finalizo o Voz da Cidadania de hoje. Retorno com o Voz da Cidadania amanhã, se assim o nosso bom Deus nos permitir. Um excelente dia a todos, uma abençoada semana, com paz e proteção divina, mas Deus capacita os escolhidos. Bom dia e até às 15 com o Expresso Sertanejo.
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2: 8 horas e 12 minutos.

você e sua casa servirão ao Senhor. Creia. Deus tem um projeto para sua casa, Deus tem um projeto para sua família. Insista, invista na sua família. Oh, aleluia.

Tua palavra nos diz que no final tudo muda.

precisamos aprender a valorizar mais as alianças. O nosso Deus é Deus de aliança. Aleluia. Ele valoriza a aliança. A meretriz, ela livrou da morte os homens de Deus. E por causa disso, ele fez com ela uma aliança. Uma corda vermelha na janela da sua casa era o sinal da aliança. Aleluia. E quando os homens de Deus invadiram Jericó, toda a cidade foi destruída, mas a meretriz e a sua família foram salvas. Você imagina o que o sangue de Jesus pode fazer por você e pela

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Em nome de Jesus.

Aleluia! Seja adorado, Senhor do universo!

Declara assim comigo: Senhor Jesus, eu te convido, entra no meu coração, fica comigo no meu lar, a minha casa é tua, tenha liberdade.

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que prendiam Paulo e Silas foram ao chão através do louvor. E hoje, pela fé, através deste louvor, todas as grades e algemas que te prendem cairão ao chão em nome de Jesus. Glória a Deus.

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Glória a Deus.

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1: Não tem jeito, meu compadre. Vambora. Ela vacilou comigo, nós estamos aí, né? Tudo certo.

0: Coração partido!
1: Eu acho que você tem que mandar aquela mensagem. Mas manda o que tá no seu coração. Porque se fosse eu...

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1: Boa noite, Uberlândia! Faz barulho aí, Uberlândia, que eu quero ouvir! Que coisa linda!

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2: 10 horas e 47 minutos.

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0: Muito obrigado.
1: O número 2, Safadão, Revaqueiro e o time tá formado.
2: O time formou aqui, olha.

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0: cara de canção, hein? Paredões vaquejada. É, que é bom. Joga a mão pra cima e quem tá feliz.
1: Que pancada, meu patrão. Pancada.
0: Clima, amigo, clima.
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0: do Burrema, aquela aí, minha Paraí!
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2: 11 horas e 31 minutos.
0: Vai crescer! Rei Barqueiro, vem aí, Gilson Neto! Brucelose, o sucesso!

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2: 11 horas e 45 minutos.

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fonte tu de toda bênção, vem o canto me inspirar, dons de Deus, que nunca cessam, quero em alto som louvar. Ó, ensina o novo canto, dos gemidos lá dos céus, ao teu servo e ao povo santo, para louvarmos-te, bom Deus. E cá, meu Ebenezer, ergo, pois Jesus me socorreu e por sua graça espero transportar-me para o céu. Eu, perdido, procurou-me, longe do meu Deus, sem luz, maculado e vil, lavou-me com seu sangue, o bom Jesus. Devedor a tua graça, cada dia e hora sou. Teu desvelo sempre faça com que eu ame a ti, Senhor. Eis minha alma vacilante, toma-a, prende-a com amor, para que ela a todo instante glorifique a ti, Senhor. Pois é, está entrando no ar o programa Papo Sadio, hoje, segunda-feira, dia 1 de junho de 2026. Primeiro do mês 6 de 2026, temperatura aqui em Feira Nova, termômetro marca 25 graus, agora 11 horas e 57 minutos. Bom dia, Marcelo, bom dia aos ouvintes de longe, aos ouvintes de perto aqui da FM Sertaneja. Que Deus te abençoe nesse dia, que faça de você um instrumento para glorificação do nome de Deus, ok? Então, nós vamos ouvir a ilustração do dia do programa de hoje e a gente volta já já. É o pastor Rafael, vamos ouvir.

Hoje é segunda-feira. Primeiramente, quero desejar a você uma ótima semana. Uma semana de paz para você, para sua família, para sua casa. Permita-me citar um versículo para você e fazer algumas perguntas. Em Hebreus 9:27 diz que ao homem está ordenado morrer uma única vez, vindo depois disso o juízo, ou seja, julgamento com Deus. Permita-me agora perguntar a você: você estaria pronto para ser julgado por Deus se você viesse morrer agora? É claro que não é o meu desejo, não quero que você morra agora, quero que você veja os seus filhos se formarem, noivarem, casarem, ver os seus netos e muito mais. Mas a pergunta é: se você viesse morrer agora, você estaria pronto para ser julgado por Deus? Talvez você não se preocupe com isso, porque você acha que você é uma pessoa legal e Deus vai te colocar lá no céu. Agora deixa eu te lembrar um negócio. Se Deus não poupou os anjos que estavam ali com ele, que se revoltaram, se Deus não poupou nem eles, por que você acha que Deus vai te poupar? Se Deus não poupou o povo que ele libertou lá do deserto, que vieram a morrer por conta de desobediência no deserto ainda, por que você acha que Deus vai te poupar? Se Deus não poupou Sodoma e Gomorra, por que você acha que Deus vai te poupar? Se Deus não poupou os anjos, os desobedientes do deserto, Sodoma e Gomorra, por que você acha que Deus vai te poupar? Ao homem está ordenado morrer uma única vez, vindo depois disso o julgamento, o juízo com Deus. Por que você não se organiza? Por que você não passa a buscar a Deus de verdade? Por que você não sai da religiosidade e busca o Deus verdadeiro? Por que você não sai das dúvidas e tenta buscar respostas na palavra de Deus, em Deus? Pense durante essa semana. E lembre-se, se Deus não poupou aqueles lá, por que você acha que ele vai te poupar? Que Deus te abençoe e um forte abraço.

0: E agora nós vamos para a polêmica de hoje.
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0: Nós queremos mandar um abraço a todos os ministros do Evangelho, inclusive o pastor Rafael, ele que preparou essa gravação e a gente puxou aqui para o programa. Tomamos a liberdade de puxar aqui para o programa. Pastor Rafael, da Igreja Batista Memorial, aqui em Feira Nova. Olha, pessoal também da Igreja Batista Memorial, nosso abraço e a paz do Senhor para vocês. Agora, hoje à noite, ali no Centro de Criatividade Evangélico, Casa de Deus, na Praça Gerino Joaquim dos Santos, Escolinha Bíblica com as crianças. E isso às 7h30 da noite, crianças a partir de 7 anos de idade. Espaço recreativo com todas as crianças e adolescentes também. Aí as brincadeiras, as coreografias e também um docinho é no espaço recreativo a partir das 8 horas, tá certo? Se a criança ou o adolescente tiver gripado, é melhor aguardar um pouco, porque tem uma fase, né? Uma fase de muitas crianças que estão adoecendo, muitos adolescentes. Aliás, não somente crianças, mas adultos também. Tá certo? Então aguarda um pouco, mas estando saudável, podem ir lá, comparecer lá, independente de religião. Ok? Mas a matéria hoje, cercado pelo vício, é o tema. Contando a história aqui de Fábio. Fábio, de 25 anos. Ele foi dependente de álcool e drogas durante 8 anos. E ele não precisava se refugiar no vício por causa de problemas financeiros, por exemplo. Ao contrário, tinha uma vida financeira estável em razão do alto poder aquisitivo de sua família. Contudo, entretanto, porém, né, o que ele não tinha era paz interior. Paz interior que vale mais do que qualquer outra coisa. E aí o vício começou aos 15 anos, quando Fábio buscava suprir um prazer momentâneo. No entanto, para ele, sua atitude era considerada normal. Eu era empresário de eventos, então aquela vida para mim era comum. Eu pensava que viciado era só morador de rua, aquele que ficava na Cracolândia e por aí vai. Mas ele reconheceu que o que vivera foi um tremendo engano. Então pensava ele que só se viciava quem era morador de rua, pessoal da Cracolândia, etc. Não. E aí ele viveu esse engano. Ele diz: me via completamente cercado pelo vício. Se eu fosse convidado para um evento e ali não tivesse drogas lícitas ou ilícitas, eu nem ia. A dependência foi responsável pela ocorrência de crises de epilepsia. Aliás, várias enfermidades aparecem com os vícios ou através dos vícios. E em qualquer lugar eu apagava, diz ele, e caía. Por isso já precisei levar 7 pontos no queixo, tive luxação nos dois ombros e até dentes quebrados, detalhe, por causa da epilepsia que advinha também dos vícios. A única saída para mim naqueles momentos de angústia profunda e desespero seria acabar com tudo. Aí pronto, tudo seria resolvido. Mas por meio de sua mãe, que buscava Deus pela transformação dele, Glória a Deus pelas mães, pelos pais, né, também. E principalmente as mães, elas têm essa atenção, normalmente elas têm essa atenção maior com os filhos. E ele diz que por meio dela buscava a Deus pela transformação dele, né? E há 2 anos Felipe despertou sua fé e se entregou a Jesus. Ele começou a lutar para se livrar da triste história, que tinha, para se levantar e recomeçar uma nova vida. Então vou repetir. Por meio de sua mãe, que buscava a Deus, pela transformação dele há 2 anos, Fábio despertou sua fé e se entregou a Jesus. Ele começou a lutar para se livrar da triste história que tinha, para se levantar e recomeçar uma nova vida. Então, quando alguém está orando por a gente, com certeza Deus está ligado, Deus está atento. O que você liga na terra está ligado no céu. E pela misericórdia de Deus, quantas pessoas têm sido alcançadas porque alguém orou. Alguém disse que para que alguém seja alcançado, precisa alguém, pode ser até uma pessoa que não conhece, esteja orando, né? Alcançado pelo poder de Deus. E ele se entregou a Jesus assim. E pela fé ele recebeu a libertação de todo o sofrimento. E quem vive nas drogas, né? Droga lícita ou ilícita, ou cachaça, cigarro, né? Ou a maconha, o crack, a cocaína e por aí vai, vive uma vida de sofrimento. Precisa de libertação. E ele diz, já não tinha mais o desejo de usar drogas, depois que recebeu pela fé, buscou ao Senhor Jesus, se entregou a Ele, né? E tudo começa de um começo. E ele diz, já não tinha mais o desejo de usar drogas. Glória a Deus, né? Quantas pessoas que usavam drogas, né? Repito, drogas lícitas ou ilícitas, e abandonaram esses vícios e hoje foram alcançadas, libertas, transformadas, abençoam as outras pessoas. E ele diz assim, e a vontade de estar em festas passou. Senti nojo de tudo que eu fazia de errado, relata. Muitas vezes a pessoa pensa que essas distrações que o mundo oferece são vantajosas, né? Na verdade é um grande engano, é mais um grande engano, né? Porque você lá termina com falta de paz, né? Falta de paz interior, né? Isso sem falar nos problemas de saúde física também e mental, né? E eu estava conversando outro dia, falando com alguém a respeito, quantas pessoas estão com algum tipo de psicose, algum tipo de problema de saúde mental, justamente devido às drogas, né? Porque as drogas vão comendo, vão debilitando a mente humana. E ele diz, então, senti nojo de tudo que eu fazia de errado. Então ele reconhece que fazia de errado. Quando a pessoa reconhece o que era errado na vida dela, né? Ou que reconhece o que está errado e muda, aí é arrependimento, né? Aí é um sintoma de arrependimento, né? Porque de outro modo não é arrependimento. Agora veja, em seguida ele foi batizado, e batizado inclusive com o Espírito Santo, e obteve a cura de epilepsia, da epilepsia. Hoje amo estar com minha família, sou empresário no ramo de serviços gerais no âmbito nacional e internacional, e principalmente servo do Altíssimo. Só tenho mais sede e mais fome de conhecer a Deus. Conhecer a Deus, conclui. Conhecer a Deus é conhecer a vontade de Deus, né? Conhecer a Deus é conhecer a Bíblia. A Bíblia diz assim: sigamos e prossigamos em conhecer a Deus, né? E isso vai depender do interesse. Por exemplo, quando a gente quer conhecer algo, inclusive quando a pessoa procura as drogas, é porque ela quer conhecer. O que, que significa as drogas para tanta gente? Qual o sabor, qual o gosto, né? O porquê dessas drogas? Qual o alcance que ela vai me trazer? O que é que de bem ela vai me trazer? Na verdade, as drogas só traz de mal, né? É como as bebidas, a bebida. E a bebida alcoólica, né? A bebida alcoólica, a Bíblia chega a dizer que o beberrão não herdará o reino de Deus. Está lá em 1 Coríntios 6, 9 e 10. Então, você que anda nos vícios, né? Você que anda participando com outras pessoas, ou até sozinho, né? Pare com isso. Tome uma decisão. Se interesse pelas coisas de Deus. Abandone aquilo que vai lhe levar à sepultura. E que, como diz alguns, não tem volta, né? A não ser, eu creio pela palavra de Deus, pelo poder da palavra de Deus, que ainda tem volta, né? Dificilmente a pessoa abandona se não for pela palavra de Deus, pelo poder do Evangelho, e ela não volta. Então, ela só não volta, é muito mais fácil ela não voltar se ela estiver preenchendo esse espaço com o poder da palavra de Deus. Ok? Missionária, falando aí sobre as drogas, um rapaz aqui, a Fábio, que era viciado, né? E inclusive de uma família que era abastada financeiramente, mas termina que ele pensa que o que causa o vício é somente o pessoal que é morador de rua, ou seja, o morador de rua é que é viciado, né? Quer dizer, ele pensava assim, né? E depois ele reconhece, quando ele começa também a participar dessas drogas, do consumo delas, conhece que não é bem assim.
1: É justamente porque a gente tem visto muitos moradores de rua como ele, que tinha uma vida como ele, né? E que por conta de se enveredar nesse vício terrível, que pode... todos estão sujeitos a ele se não tiverem uma vida com Deus, viu? Não importa a posição social. A gente tem visto que a droga não é só para pobres, para pequenos, mas é para qualquer nível social, né? Mas assim, mais uma história de vida com final feliz, né? Isso é que alegra a gente, porque quem dera que todos os que estiverem nessas condições consigam também ter esse final feliz que esse moço teve. Porque, assim, sinceramente, é uma situação lamentável, né? No nosso estado, no nosso país. Infelizmente, também na nossa cidade.
0: Né?
1: O que é? A gente vê, assim, muito jovem que teria um futuro, se não brilhante pela frente, mas teria um futuro digno pela frente, mas que esse vício tem destruído. Né?
0: E pior que não destrói só a pessoa, destrói também a família.
1: O pior, né? É isso, que o agravante é esse, que não mexe só com a pessoa que está envolvida nisso aí, mas mexe com toda a família e com a sociedade também, porque a gente poderia ter uma cidade melhor, é uma cidade mais calma, mais tranquila, né? Além da mais produtiva, além de mais produtiva, porque jovens que têm planos e projetos, né, para prosperar.
0: Que é normal.
1: Para serem um cidadão de bem e decente, né, isso compromete.
0: Compromete até porque é vício, né? E outra coisa, falando em droga, né? É por isso que a gente é contra, né? Eu sou radicalmente contra. Ah, mas é cultura e tal? Não importa. Cultura que destrói não é bênção. Só traz o prejuízo para a cidade. Ah, mas traz resultado financeiro para o comércio. É um resultado financeiro para o comércio e um resultado espiritual, emocional, ruim para as vidas. O que é pior? Né? Ou o que é melhor? Né? Um resultado bom para o comércio ou um resultado para as pessoas? Né? Porque muita gente começa a participar desses eventos, dessas festividades. E daqui a
1: uma
0: pouco,
1: coisa puxa a outra.
0: E daqui,
1: né,
0: a pouco são viciadas também.
1: É por isso que um local bem distante da cidade já traria, de certa forma, um benefício.
0: Minimamente.
1: Não resolveria,
0: isso.
1: Mas já era o começo. Começo.
0: E outra, né? Respeitaria aqueles que não gostam de participar, porque termina que indiretamente todo mundo participando, a cidade toda participa.
1: Queira que não queira, né?
0: Porque é obrigado a ouvir tudo que não presta. Né?
1: Às vezes tem pessoas que dizem, os incomodados, que se mudem, mas na verdade é um direito seu estar na cidade que você mora e estar ali, não precisa você ter que sair por conta disso, né?
0: Claro.
1: O bom seria se você não precisasse fazer isso. Aí eu me lembro de alguém certa feita que disse que o ambiente limpo não é aquele que mais se limpa, é o que menos suja. Então, assim, a gente poderia ter um ambiente melhor.
0: Um ambiente melhor. E isso aí melhoraria a condição social da cidade, a condição econômica, porque os viciados terminam também. Por outro lado, a condição econômica termina gerando pessoas que não querem trabalhar, querem andar só nos vícios, né? E isso sem falar nos incidentes que acontecem nesses eventos, né? Então, tudo isso eu vejo como prejuízo. Ah, mas é o voto, tá bom? Se estiver pensando no voto, aí realmente tem que pensar nos eventos, né? Agora, eu vejo assim, espiritualmente, você está trazendo maldição para a sua cidade e para a sua vida.
1: Nós estamos, né, aqui fazendo uma análise de cunho espiritual.
0: Espiritual, claro.
1: Né? Porque o espiritual age na vida natural.
0: E tudo tem um fundo espiritual. Né? Na verdade, tudo tem um fundo espiritual. Né? Por exemplo, a pessoa adoece. Adoeceu por uma causa orgânica, mas aquela causa orgânica foi gerada de uma situação espiritual, com certeza. Com certeza. Né? Enfim, ficamos por aí com a polêmica de hoje. Vamos ouvir mais uma página musical do programa e a gente volta já já. E eu não dei o meu bom dia agora, boa tarde.
1: Boa tarde,
0: né?
1: Já boa tarde. Boa tarde, pastor Gilvan, boa tarde, Diácono Marcelo aqui com a gente, né? muito eficiente, por sinal.
0: Amém.
1: E boa tarde a você, querido ouvinte, que está aí ligadinho mais uma vez com a gente, talvez aqui nessa polêmica também. O que é que você acha aí? Ligue e participe.
0: Amém. Então pode ligar no 998075408 e 999113710, tá certo? Então liga, participa, pode também fazer um comentário a respeito de tudo que a gente falou. Deus abençoe, mas já tem gente ligada aqui, olha, deixa eu ver aqui. É Denilde, Adriana e Esther. Daqui a pouco a gente coloca os áudios. Vamos ouvir essa música bonita e a gente volta já já. Ok? Agora são exatamente 12h26.

0: esgoto.
1: Amém.
2: Ah, quem tá ligada também é Débora, que eu falei, é Débora. Débora de Adriana, né? É uma criança. Vamos ouvir.
3: Pastor, eu quero a música, me chama Ovelhinha.
1: Só podia ser.
2: Eu acho que é Débora, né?
1: É Débora mesmo.
2: Pronto. Conheci a voz. Esté.
4: Boa tarde, Cristiano Lacerda.
1: Boa tarde, Esté.
4: Estou ligada.
2: Amém, minha irmã. Jesus
1: muito
2: abençoe.
1: Bem.
2: Obrigado aí pela participação.
5: Tarde, pastor. Boa tarde, missionária. A paz do Senhor aí para vocês.
2: Amém.
5: Estamos aqui ligadinha, Flávia e Esté. Que Deus abençoe, viu?
2: Amém.
1: Muito bem, Flávia.
2: Flávia, diaconisa Flávia e Esté de Jesus.
1: Abraço aí para Ana Esté.
2: Amém. É, o programa Papo Sadio é para você, ouvinte. Olha, o pessoal que ligar e participar vai estar participando também no sorteio. Essa semana são três brindes. E deixa eu dizer aqui, inclusive, as indicações, né? É, o primeiro brinde, o pata de vaca, é uma planta medicinal, é muito usada na medicina popular. Seu principal benefício é auxiliar no controle do açúcar no sangue, diabetes. E rendeu o apelido de insulina, rendeu a ela, pata de vaca, esse suplemento, é o apelido de insulina vegetal. Então, controle de glicose, possui ação hipoglicemiante, que ajuda a regular os níveis de açúcar, ação diurética, auxilia na eliminação dos excessos de líquidos, reduzindo o inchaço, saúde cardiovascular também, é estudada pelo seu potencial em auxiliar na redução do colesterol ruim, LDL, na pressão arterial. É, ação antioxidante, combate os radicais livres, contribuindo para a saúde geral do organismo, ok? Então, suplemento com 60 cápsulas do pata de vaca, da Natuform. Vamos estar sorteando também o xarope Bioline, juntamente com o pata de vaca. E, além disso, fugiu agora. Daqui a pouco eu lembro e passo para vocês, tá certo? São três brindes. A gente passa já para os ouvintes. É o programa Papo Sadio. Vamos para o informativo agora. Vamos para o informativo Papo Sadio de hoje, às 12 horas e 31 minutos.
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7: Então, a mulher submissa é a mulher que tem decisão, tem pensamento próprio, que chega para o marido e diz quando acha que ele está indo pelo caminho errado. Mas é uma mulher que respeita o marido. Porque a Bíblia diz, Sara, que chamava Abraão de senhor. Não é para a esposa chamar o marido de senhor. Mas é o quê? Qual é o princípio aí do casamento? O homem, no casamento, a prioridade dele no casamento não é se sentir amado, embora se sentir amado seja muito importante, mas a prioridade do homem, de acordo com a Bíblia, é se sentir respeitado. Então, e a mulher, ao contrário, se sentir o quê? Protegida, se sentir amada, se sentir cuidada. Então, o mapa do casamento está ali. Agora, eu estou falando muito assim, mas também lá na primeira de Pedro 3:7, que vai falar do homem, sabe qual é a primeira orientação que a Bíblia dá para o homem para viver com a mulher? Diz, seja sábio, tenha discernimento no convívio com sua mulher. Porque, né? Está dizendo para o homem assim, olha, o casamento aí, para dar certo, homem, você tem que ter discernimento. Não é fácil.
1: Tem que buscar muita sabedoria.
7: Sabedoria para conviver com a mulher. Porque a mulher pensa diferente do homem, né? Mas a junção do homem e da mulher é a única situação nas escrituras em que a Bíblia fala que dois se tornam um. Não existe nenhuma outra situação em que isso ocorre, só no casamento do homem com a mulher.
1: Não, porque eu falo isso porque eu vi até cursos cristãos, com títulos cristãos, de como apimentar casamento, colocando coisas que a gente vê do mundo, assim, dentro.
7: Ah,
1: terrível. Terrível. E falando, mas se é entre o marido e a

0: esposa, não tem problema nenhum. E sendo levado esses cursos para dentro das igrejas até.
1: Esses cursos...
0: Eu falei, gente, qual a diferença do mundo então, tá? É.
1: Esses cursos tem que ter muito cuidado, né? Tem, porque, inclusive, de maternidade.
0: É.
1: Porque tem mãe cristã que faz esses cursos de maternidade, fica um horror. Não cria mais um menino como a mãe criou ela. O conservadorismo é a metodologia, não é a ideologia. É a metodologia que diz o seguinte: mantenha os valores que foram aprovados no teste do tempo. Se você quer criar seu filho, crie como sua mãe criou você. Não deu certo? Não é que você não possa mudar alguma coisa, mas é que você tem que dar valor àquilo.
0: Que deu certo.
1: É, o que o progressismo diz é o seguinte: abandone tudo e aqui tem uma nova maneira de você fazer. E por isso que tem pessoas neuróticas. Tem menino que só pode comer tantos biscoitos, 2 biscoitos e meio até 7 horas de 7. É uma coisa toda louca, tem que dormir. Nossa, entendeu?
0: Fica um fardo,
1: uhum. Acaba casamento.
0: E a gente tem visto, né? Que eu falo que se não houvesse Deus e fosse só essa teoria da evolução, estaríamos todos mais evoluídos. E a gente vê como o mundo está caído, está cada vez pior, né? Tanto as mulheres que se sentem tão livres para fazer aquilo que podem fazer o que elas quiserem, são as que estão mais infelizes, ansiosas, depressivas. Então, e por aí vai. O ser humano, ele só está indo para baixo, né? Com o achismo dele, com as teorias próprias, né?
1: Exatamente. Quando você tira Deus e coloca a si próprio no lugar dele, as consequências são essas. Deus diz, então veja.
0: O que você acha que a gente pode esperar desses próximos anos? Em questão do ser humano, do mundo como está, e como nós podemos, né, nós que somos fiéis e cremos que a palavra é nosso guia, como a gente pode estar mais forte para os dias que virão?
1: Primeiramente, nós temos que entender que se você é cristão e não sofre algum tipo de perseguição em razão da sua fé, isso faz com que nós avaliemos a nossa saúde espiritual. Porque para nós, enquanto cristãos, é esperado que tenhamos perseguição.
0: Eu entendi isso logo no começo da minha conversão, quando eu passei por uma fase dessas. E os pastores tudo me dando parabéns. Eu falei, isso, filho. Eu falei, uau, então tá tudo certo. Porque justamente eu, não, eu precisei passar e entender o que é isso. Esse confronto por a gente simplesmente seguir o que está aí.
1: Pois é, então isso é o esperado. E isso nos alegra. Sermos perseguidos por Cristo, não é por outra coisa não.
0: Sim, sim.
1: Sermos perseguidos por Cristo é uma comprovação de que estamos no caminho certo. Diz que John Wesley, que foi responsável pela conversão de um país aí, praticamente, né? Fazia 3 dias ele viajava e nada acontecia com ele. Aí ele desceu do cavalo, levantou os braços ao céu e disse: Senhor, me mostrem que eu estou errando, porque não tem, ninguém está me perseguindo. Aí uma pessoa viu ele orando, jogou uma pedra. Quando a pedra bateu nele, disse: obrigado, Senhor, pela comprovação. Agora, voltando a 2 Timóteo 3:10, tem a 11, porque ele apresenta 10 situações. As últimas são as perseguições, porque passei, tal. Aí no final ele termina assim: Timóteo, mas também você tem de saber que de tudo isso Deus me livrou.
2: Ficar soletrando sua chave Pix tá meio...
3: Terminou. Muito bem, terminou aí essa palavra aí do pastor Tasso Licurgo. E muito interessante a participação dele. É uma matéria que a gente deixou aqui para um informativo Papo Sadio de hoje. E vamos aprendendo aos pouquinhos, né?
4: Ela falando sobre um ponto, né, que ela falou, foi sobre essa liberalidade. Que não é essa liberalidade, não. Perdão, essa liberdade que as mulheres estão tendo, né? Na verdade, não tem sido assim satisfatória, porque justamente as mulheres que se posicionam de forma mais livre, fazendo o que querem e o que acham que devem fazer, que isso aqui é liberdade, são as que estão mais infelizes, ela falou aí. E é fato, né? A gente vê até pelo que nós vemos nas redes sociais, mulheres que aparentemente são lindas, quase perfeitas, né? É, tirando às vezes a própria vida porque se sentem vazias, né? Se essa, vamos dizer, entre aspas, liberdade que elas acham que é tão importante fosse de fato uma liberdade, aquela que liberta, elas seriam felizes, estariam completas.
3: É verdade. Nós vamos ouvir aí os áudios, tem mais áudio aí. Vamos ouvir. Nalva Santos.
5: Boa tarde, senhor Cristiano, pastor. Estou ligado no programa, estou aqui na casa de mãe, cuidando, lutando. Mas é assim mesmo, Deus está no controle de tudo. Que Deus abençoe todos.
3: Amém.
4: Amém, Nalva, você também.
3: Deus abençoe seu Gerino, irmão Gerino, irmã Joaninha, todo o pessoal aí na casa dos pais da irmã Nalva, Nalva Santos. Vamos ouvir mais áudio.
6: Paz do Senhor, pastor. A paz do Senhor, missionária. Estamos na escuta.
3: É,
4: Amém.
3: Ok. Vamos ouvir mais uma página musical. Tem música?
7: Tem.
3: Vamos ouvir. Foi a pedido, né? Foi a pedido de Débora, de Adriana e o diácono Ademilson.
4: Mexe a mão, ovelhinha Débora.
8: Oi, ovelhinha. Por onde você andou, hein? Não some, não, que o pastor se

0: feliz de estar aqui com a sua turminha.
1: Muito bem, bate o pé, ovelhinha, que o pastor vai te encontrar. Pois é, 12 horas e 43 minutos.
2: Estamos chegando, estamos chegando.
1: Também a todas as ovelhinhas, né? Quem tá ligado aqui no programa também é a Ivanete, né?
2: Ivanete, pois é, um abraço aí pra minha amiga Ivanete aí no São Domingos. Foi ela ganhadora do brinde do último programa, né?
1: Isso, ganhadora dos brindes do último programa. E...
2: ela tá, não liga, mas está sempre ligada aqui com a gente no Papo Sadia FM Sertaneja, né? 104.9.
1: Isso, e já está participando do sorteio dessa semana por ter ligado, né? É só ligar, você quer ligar e participar do sorteio. Pastor, eu quero quero participar do programa, mas não quero participar do sorteio. Porque tem gente que não quer participar do sorteio,
2: sim,
1: né?
2: É só dizer, né?
1: Então, só é avisar, né?
2: Minha amiga Esté também, pastor, ali no Povoado Quixaba, sempre sintonizada aqui na Sertaneja com a gente também, Papo Sadio,
1: isso,
2: né?
1: Isso, Esté e todo o pessoal aí da Quixaba, Gararu, né? Mas nós vamos agora para notícias interessantes. 12 horas e 44 minutos, programa Papo Sadio. Um jeito novo de informar. Vamos para a notícia de hoje aí.
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4: Não é normal essas notícias sobre esses alienígenas. Isso está saindo em diversos jornais no mundo inteiro. A própria Fox News, um canal de jornalismo nos Estados Unidos, trouxe diversas informações afirmando, trouxe especialistas afirmando que possuem 4 raças de alienígenas já entre nós aqui. Observa o que esse especialista falou. Escuta.
5: Não estamos sozinhos. O Pentágono divulgou os arquivos dos OVNIs há algumas semanas e acabamos de descobrir que mais de 1 bilhão de pessoas visitaram o local. O Departamento de Guerra diz que mais arquivos serão divulgados em breve. Especialistas em OVNIs e pesquisadores de alto nível investigam alienígenas há anos. As fontes deles dizem que dezenas de OVNIs acidentados foram recuperados e o que encontraram dentro é chocante. E as pessoas acham que existe um tipo de inteligência não humana que está visitando a Terra, ou existem muitos, muitos tipos. Pessoas que já estiveram envolvidas em recuperações disseram que existem pelo menos 4 tipos separados. Agora, eu não tive acesso direto a isso, mas eu acredito nas pessoas com quem falo que dizem isso. 4 tipos diferentes de vida. 4 espécies diferentes de alienígenas. Outro cientista os chamou de cinzas, nórdicos, insetoides e répteis. Todos eles têm 2 braços e 2 pernas, assim como nós. Especialistas especulam que os reptilianos são escamosos com caudas longas, como um lagarto. Insetoides parecem uma louva a Deus. Os greys parecem um alienígena clássico de filme.
4: E eu não sei se você sabe, mas isso faz parte de profecias bíblicas. Lá em Gênesis alerta que anjos caídos vieram para cá. Lá em Gênesis, antes do dilúvio, eles vieram aqui, se tiveram relações com mulheres, tiveram os néfilins. E agora, no fim dos tempos, em Apocalipse, alerta que espíritos malignos, semelhantes a rãs, assim como mostra essas imagens, tá? Assim como isso mostra nos filmes, isso vai acontecer agora no fim dos tempos. Eu acredito que isso faz parte da Agenda 2030. Deve ocorrer agora, nesses próximos anos. Isso vai trazer um caos absurdo. Vai trazer dúvidas em muita gente de fé fraca. Estude a palavra de Deus, porque no livro de Enoque deixa claramente que eles são demônios, são espíritos malignos. Alienígenas não vêm do espaço, vêm do reino das trevas. Isso foi alertado lá em Gênesis, e agora em Apocalipse faz parte do fim dos tempos. Espíritos malignos que serão soltos agora, materializados em corpos de carne. Eu sei que parece loucura, mas isso faz parte do fim dos tempos.
1: É a questão dos alienígenas, né? Os OVNIs, que se comenta há décadas, né? Vamos dizer assim, décadas. A questão das inteligências não humanas. E além da inteligência artificial, agora mais essa, né, de a gente estar ouvindo sobre os alienígenas, que eu penso que são vidas reais, né, mas atuações que não vêm de Deus. Então, creio que são demônios também, né? Então fica aí para a gente pensar e buscar a Deus cada vez mais, ok? Agora 11 horas e 48 minutos, vamos ouvir mais uma página musical do programa, programa Papo Sadio, Despertando o Sertão, falando ao coração, comunicando vida. 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Lembrando que a semana, lá no Centro de Criatividade, a aula de coreografia não vai ser na quinta-feira, vai ser na sexta-feira, tá certo? Vai ser na sexta-feira. Um abraço a todos os umesianos aqui na cidade de Feira Nova. Pessoal que está sendo convidado também a participar. Aliás, todos os ministros estão sendo convidados a participar. Você que ainda não faz parte é convidado a participar conosco da UMES, União dos Ministros Evangélicos de Sergipe, em Feira Nova. Vamos ouvir essa canção bonita aí. Agora 12 horas e 50 minutinhos, daqui a pouquinho, Momento Saúde.

0: É, e agora nós vamos para o momento saúde do programa de hoje, a seleção muito boa aqui do momento saúde. Vamos aprender.
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2: Fala assim, ó, doutor, eu não tenho dinheiro nenhum para tratar a flacidez. Eu quero uma dica, assim, como que eu vou envelhecer bem, gerenciar meu processo de envelhecimento sem gastar? A primeira coisa que o paciente tem que fazer é aumentar a ingesta de água, uma atividade física moderada, porque atividade física intensa também envelhece, uhum. E pelo menos de 30, 40 minutos por dia de atividade física. Não adianta fazer duas vezes por semana lá, que não vai fazer diferença. É tirar, zerar, literalmente zerar o açúcar. Tá? Diminuir a quantidade de alimentos ultraprocessados, pouco estresse, ou mínimo de estresse. O ideal na vida atual é o complicado, mas o paciente, quanto menos estresse, menos atividade inflamatória o organismo vai ter.
3: Pois é, uma dica rápida desse médico aí, né? Ele falando sobre a questão da flacidez nas mulheres, né? Muita mulher hoje submetendo a muito processo cirúrgico e morrendo aí por conta disso também, né? Porque quer ficar mais jovem. E a gente tem que começar de dentro para fora. A juventude começa de dentro para fora, né? Com uma boa alimentação. O açúcar não é fácil, não. Ele falou aí, é açúcar zero, né? Zero açúcar. Zero açúcar é nada de açúcar, né? Porque
0: eu também defendo essa tese.
3: É porque a alimentação que a gente já consome, toda ela tem açúcar. Tem açúcar. Macaxeira tem açúcar, arroz tem açúcar. Enfim, o que a gente come já tem o açúcar natural, porque Deus é sábio, ele já deixou açúcar, o açúcar que o nosso corpo precisa. Aí o homem cria o açúcar extra, né? Que são as guloseimas, que a gente tanto gosta, infelizmente, né? É torta, é bolo, é docinho, enfim.
0: Os industrializados têm que ter açúcar, porque senão o povo não compra. Então eles já colocam já, porque
3: então, mas açúcar foi a estratégia é
0: aprender
3: justamente.
0: É, vicia, o pessoal termina comprando e sempre comprando, né?
3: Então, tá aí, é a estratégia da indústria,
0: né? Você vê até
3: o
0: biscoito salgado, a bolacha salgada tem açúcar.
3: Então o que é que eu digo? Se você não pode zerar, né? Eu sou desse parecer. Já o pastor, ele é totalmente radical, né? Se você não consegue zerar o açúcar extra que eu tô falando, porque o açúcar normal que Deus deixou, a gente já tem nos alimentos que a gente come, nas frutas. Inclusive, quem tem problema de diabetes, tem regra até na fruta por conta da frutose.
0: Com certeza.
3: Não pode comer determinadas frutas.
0: Que tem muito açúcar.
3: Tem a porção de comer com relação a determinadas frutas. Porque a manga é muito doce, né?
0: A jaca,
3: enfim. Por falar em jaca, é a fruta da imunidade, a jaca, né? Minha fruta preferida, jaca dura. Mas, veja, se você não consegue zerar o açúcar, ao menos reduza. Já está...
0: É verdade.
3: Não resolve, mas pelo menos você ameniza dano.
0: Na verdade, como nosso paladar é adaptável, né, todo mundo consegue zerar. Agora tem gente que tem mais dificuldade em zerar.
3: Eu não vou negar que eu tenho dificuldade em zerar o açúcar. Eu sou terapeuta aqui, mas... eu sinto essa dificuldade. Eu fui criada na cultura do açúcar extra.
0: O que pode acontecer é cortar, assim, por exemplo, daqui a 3 meses eu vou ter, no lugar de eu colocar duas colheres de açúcar no café, eu coloco uma.
3: Então, é a redução, é a questão da redução. Você pode reduzir.
0: Depois eu coloco meia.
3: O consumo de açúcar extra,
0: mais 3 meses eu coloco meia,
3: né?
0: E vou tirando, né?
3: Eu reduzi bastante, né?
0: Quando tirei o açúcar do café, eu tirei de
3: vez. Eu me criei na cultura do açúcar, né? Tudo era muito doce. Então era suco com açúcar. Hoje eu já tomo suco sem açúcar, já acho mais natural. Mas já tive dificuldade em aceitar o suco sem açúcar.
0: Então, parece que é aqui, mas eu acho que não é aqui só. Então o pessoal tem uma tendência de tomar açúcar com suco, não é suco com açúcar.
3: Então, açúcar com inverso. Suco, né? Então você pode reduzir isso aí,
0: né?
3: Você já pode ir reduzindo, né? Colocar, a gente já. Nós já tivemos uma vitória nessa questão do refrigerante, né? Lá com as pessoas. da igreja, né? A membresia. Então, hoje, quando a gente fez a proposta, Marcelo, inicialmente, todo mundo fez aquele olhar de assombro, eu não consigo viver sem refrigerante. E alguns ainda fazem uso, né? Isso é fato. Mas assim, a gente já teve uma boa parte que você vê, tem uma programação, você não vê refrigerante na mesa. Tanto é que tem pessoas que já sabem, aí diz assim, olha, tem suco, você quer o suco? Se não tiver suco, meu filho diz assim, se tiver suco, eu aceito o suco. Se não tiver suco, eu aceito a água. Para não tomar o refrigerante. Porque o refrigerante, doutor Lair Ribeiro, a gente, um dos médicos aqui que a gente escolhe é doutor Lair Ribeiro, né, cardiologista, nutrólogo internacional, professor de médicos. É uma pessoa, assim, que tem competência para dar essas orientações, né? E também o doutor Tiago Rocha, também gosto muito dele. Tem outros também, mas a gente não pode pegar muitos, né? Então a gente foca neles dois. Mas assim, ele já disse claramente, já explicou por A mais B o dano que o refrigerante traz ao longo do tempo. É claro que vai depender da estrutura de cada um. Você pode dizer, eu tomo refrigerante há tanto tempo, nunca senti nada. Sim, mas vai depender de cada estrutura. Tem pessoas que têm uma consequência a longo prazo. Tem outras que têm a médio prazo e tem outras que têm em curto prazo. Só que ela nem percebe que é isso que está causando, às vezes, o mal que ela está sentindo.
0: É como o álcool, né? A pessoa tem gente que passa 10 anos, 20 anos no vício e o corpo aguenta mais. Tem uma estrutura mais forte que aguenta mais, né? Outros já com uma estrutura mais fraca, né? Às vezes novos mesmo, já perdem a vida. Né? Já perdem a vida, porque ali é morrer aos pouquinhos.
3: Isso.
0: Né? É tirar a vida aos pouquinhos, através dos vícios, principalmente das drogas ilícitas, né? E também da mas também o cigarro, né?
3: Também.
0: O cigarro também. Ok.
3: Chegamos, estamos na hora, pastor.
0: Estamos chegando.
3: Já vamos embora.
0: 13 horas em ponto. Quarta-feira, se Deus quiser, a gente está de volta. E o nosso abraço a todos vocês, obrigado pela participação, tá certo? E vamos chegando.
3: Quarta-feira tem mais.
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3: 13 horas e 4 minutos.

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2: 13 horas e 23 minutos.

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6: 13 horas e 54 minutos.

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5: 14 horas e 26 minutos.

0: 14 horas e 53 minutos.
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3: 15 horas e 13 minutos.
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1: Cheguei, aqui estou, muito boa tarde, sejam todos bem-vindos. De agora até às 18 horas, o melhor da música sertaneja passa por aqui. Participe, interaja, peça sua música, vai ligando 99807-5408, 99982-9314. Até às 18 horas, eu daqui, você de lá, aonde quer que você esteja ouvindo a FM Sertaneja, participe. Vamos viajar na nave musical do programa Expresso Sertanejo, aqui na FM Sertaneja, conquista da região. Saudando, abraçando a você que está aqui na cidade de Feira Nova, nas praças, nas ruas, nas avenidas, nos conjuntos, nos residenciais. A vocês nos povoados, fazendas, vilarejo, assentamentos. Obrigado pelo carinho da sua sintonia, pelo carinho da sua conexão aqui na nossa programação. Eu sou Mauro Souza, vou te fazer companhia nesta tarde de segunda-feira até às 18 horas, no oferecimento de Costa Queiroz, Aquários, Balneário e Clube, Óticas Aragão, Escrila Móveis, Grupo Casa Amaral e Agrofazenda, no oferecimento também de Supermercado Itabaiana. Eu toco Luan Santana, Flores, Amor e Pudim. Gustavo Lima canta à noite, abraçando a você, aonde quer que esteja, aqui em Feira Nova, nos povoados, na cidade Circo Vizinha. Vamos juntos até às 18 horas nesta sintonia.
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1: Olha só, já são 15 horas 24 minutos. Aqui estou de volta para darmos continuidade ao nosso programa Expresso Sertanejo, aqui na FM Sertaneja Conquista da Região. Saudando, abraçando meu amigo Lauro lá em Aracaju, Terezinha em Juara, lá no Mato Grosso, Val no BH, Wallace lá no Guajará em Nossa Senhora do Socorro, Walter Cardoso lá nas Minas Gerais, Nice Frazão lá no Belo Jardim, Pernambuco, Hélio Alves aqui em Feira Nova. Abraço meu amigo Cheiro lá na Chácara Divino Pai Eterno, Dona Esté, povoado Quixaba em Gararu. Enfim, a todos vocês que já estão sintonizados, conectados, ouvindo o nosso programa, obrigado pelo carinho da audiência. Vamos juntos por aqui até às 18 horas, no oferecimento de Óticas Aragão, cuidando da sua visão, a melhor de Sergipe. 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Mas vamos falar com os nossos ouvintes. Eu vou falar com a minha amiga Terezinha, lá em Juara, no Mato Grosso. Boa tarde.
2: Boa tarde, amigo. Boa tarde. Estou vindo do lado agora, está tirando uma soneca aqui na área.
1: Maravilha. Que bom.
2: Boa tarde para você. Põe uma música aí, a sua escolha. Oferece para todos os seus ouvintes, para toda a sua galera aí, para você principalmente. Para toda a minha galera aqui em Juara, tá? Uma boa tarde, fica com Deus.
1: Valeu, minha querida, obrigado pelo carinho da audiência, mandando um abraço para o meu amigo Adilson, lá no Genipapo, em Aquidaban, ouvindo nosso programa. Obrigado pelo carinho da audiência. Lauro, boa tarde.
3: Boa tarde, Mauro Souza. Mauro Souza, hoje eu quero ouvir com Gino e Geno,
1: vai.
3: Saudade Cigana, para oferecer a Valdicota, seu José Alves, lá no João da Mota e todos os ouvintes do Expresso Sertanejo.
1: Valeu, meu amigo, abraçando Érica Regina na Jaboticaba, em Graco Cardoso. Vamos falar com Val, direto do BH. Val, boa tarde.
4: Ricardo Santana aqui no... Ei, meu amigo Mauro Souza, vai ter programa hoje. Passa para chamar boa tarde para você, para todos os ouvintes do programa especial.

0: Madre Cigana, Roberta Miranda, Madrugada Amiga, Leandro e Leonardo. Gostoso Sentimento aqui no nosso programa.
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0: Abraçando Zé Bencedo lá no Marcos Freire 3, em Nossa Senhora do Socorro.

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2: Olha só, já são 15 horas 50 minutos aqui em Feira Nova. De volta estou para darmos continuidade ao nosso programa, o Expresso Sertanejo, aqui da FM Sertaneja Conquista da Região. Saudando, abraçando a você que participa, que interage aqui na nossa programação. Abraçando nosso amigo Odaí, lá em Barbacema, Minas Gerais. Abraçando na Siete, em Simão Dias. Zé Bencedo, lá no Marcos Freire 3. Adilson, lá no Genipapo, em Aquidabã. Érica Regina, em Graco Cardoso, lá na Jabuticaba. Nice Frazão, lá no Belo Jardim, Pernambuco. Obrigado pelo carinho da audiência de vocês aqui no nosso programa. Mas olha só, vamos que vamos no nosso último bloco musical. Leandro e Leonardo, Gostoso Sentimento. Eu atendi. Val lá no BH. Pediu e curtiu aqui no nosso programa. Roberta Miranda, Madrugada Amiga. Foi Dona Terezinha. Lauro lá em Aracaju. Pediu e curtiu. Gino e Geno, Saudade Cigana. 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Vamos que vamos, eu vou atender neste bloco nosso amigo Wallace, lá no Guajará, nesse frazão, lá no Belo Jardim, Pernambuco. E atendo Érica Regina, na Jabuticaba, em Graco Cardoso. Meu amigo Wallace, boa tarde.
3: Boa tarde, Mauro Souza, aqui é o Wallace, diretamente do Guajará, Nossa Senhora do Socorro. Já estou conectado no Expresso Sertanejo. Gostaria que você colocasse aí a música de Eduardo Costa, Me Apaixonei Pela Primeira Vez Que Te Vi. Mandando um abraço aí para o seu Arnaldo Beju, povoado Mangabeira, seu Gilene Feira Nova, seu Alvieda, Nossa Senhora da Glória, seu Dedé Pacupaco em Monte Alegre, Lenilto de Tom Vaqueiro em Aracaju, Leninha Truvão, Lady Jane, conhecida como Nenê do Trevo, seu José Ivale Moura, Neguinho de Peró, Gilvânia Souza, Romildo Aposentado, Vasconcelo, Cassinho, Roberto de Adeusaldo em Feira Nova, Ailton da Lagoa Redonda em Itabi, seu Gilberto no povoado Trevo em Nossa Senhora da Glória, seu José Alves do João da Mota em Graco Cardoso, Edmilson Farias em Poço Redondo, Gladson Cleves e Alvani Júnior da Sede Contábil em Aracaju, Nenê de Lanita do povoado Mata Grande em Itabi, Acácio funcionário da Progresso em Aracaju, Adelmo JR em São Mateus, Galeru Nice em Feira Nova, seu José Bencedo no Marcos Freire 3 em Nossa Senhora do Socorro, Amélia em Feira Nova e Valdicota em Feira Nova. Aquele abraço. Vamos que vamos, que a tarde é nossa.
2: Valeu, meu amigo Wallace, obrigado pelo carinho da audiência. Vamos falar com Nice Frazão, direto do Belo Jardim, em Pernambuco. Boa tarde, Nice.
4: Oi, Mauro, boa tarde. Toca Pele de Maçã do Jean Giovanni, vai para Dalvina, Gilberto Mato, Terezinha Alves, OBH, Sueli de São Paulo, para você e todos os ouvintes. Tchau, obrigado.
2: Valeu, minha querida, obrigado pelo carinho da audiência. Sara Farias, uma novidade para Érica Regina na Jabuticaba, também ouvindo.
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2: Olha só, já são 16 horas, 12 minutos. Aqui estou de volta para darmos continuidade ao nosso programa Voz da Cidadania. Abraçando a minha amiga Simone lá na Malhada dos Negros, Dona Auxiliadora Cauane Calhane Vitória e Gabriel. Obrigado pelo carinho da audiência. Abraçando Neide Santos lá na Barra dos Coqueiros, Odaí lá em Barbacena, Minas Gerais. Meu amigo Marcos Palmeirense lá em Aracaju, também ouvindo nosso programa. Tivemos uma queda aí na internet, mas já voltou, graças a Deus. Vamos juntos por aqui até às 18 horas, agradecendo, claro, a você que participa, que interage aqui na nossa programação. 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Alô, boa tarde.
3: Alô, boa tarde, adoro.
2: Adoro. Como é que está o senhor, seu José Alves? Tudo bem?
3: Ah, tudo bem, rapaz. Estou aqui mais junto com uma nossa cervejinha.
2: O negócio bom.
3: Eita, coisa boa, né?
2: É uma maravilha, adoro. Homem.
3: Adoro. É que eu tô fazendo uma carroça, rapaz. Uma carrocinha de uma serretinha, tô fazendo, né? Eu gosto de trabalhar nas coisas.
2: Uhum.
3: Aí o Júnior tá aqui me ajudando. Aí agora estamos com uma nossa cervejinha aqui. Toma aqui, barato.
2: Faz bem, isso é bom pra saúde, né?
3: É verdade, vê se melhora, né, Mauro?
2: Com certeza.
3: Como é que vão as coisas? Tá bom, tudo bom aí, né?
2: Tudo em paz, graças a Deus, viu?
3: Ei, rapaz, já está de boa, viu?
2: Isso, vamos ouvir que moda hoje.
3: Mas aí o telefone muda.
2: Ofereça.
3: Eita, vou oferecer para Ivanete, né? Fernando na Boa Vista, aí na Boa Vista, Adelito. Deninho, meu filho, Silvestre, Engracado, Lula, Nasce de Bar. Júnior, meu filho aqui no João da Mota. Aiu, meu filho aqui no João da Mota. Todos meus irmãos no Poço Pau. Pra Gidevan no Poço dos Pau. Jurubeba na Corujinha. O Tito na Cebá. O Sul de Onde Celino. Sortinho na Cebá. O Preto no Caldeirão. Jailton no Mané Véi. Pra o Deusinho na Beira. Zé Branquinho nas Mesinha. Minha esposa Marisa nas Mesinha. Ademo JR, Almir Tavares, pra você e toda a sua família. Toda a sua família, pra o Valdir Costa, Valmir Andrade, pra o Jacques na Costa Queiroz, pra o Gilberto Temo, Gilberto me contei com ele. Eita, rapaz, mas nós não tomamos a cabaré, não, mas nós vamos tomar, viu, Mário?
2: Com fé em Deus.

0: Ei, vou tomar o cabaré. Eu tomei o cabaré, achei bom, rapaz.
1: Ai.
0: Eu tomei lá no tava mais Júnior. Aí Júnior foi o cabaré. E eu não encontrei com ele, rapaz. Quando eu tava de saída, ele liga pra mim pra voltar. Falei, não, agora pra voltar não. Já tava só de viajar embora, né?
1: Sim.
0: Mas um dia, mas eu tava com uma mulher, a menina, tudo bem, sabe? Eu quero ir mais junto de moto. Um dia que nós chegamos lá, nós estamos no cabaré, sossegado.
2: E ainda liga pra Mauro Souza aí.
0: Nós entramos no cabaré e dizemos, Mauro Souza, estamos no cabaré. Esse é negócio bom, né?
1: Adoro.
0: Adoro. Sim, mas vamos que pra Valdicota, o Vangileno, para o Chame de Arvoredo, Tom, Tita, João Pedro, para o Givani, que eu comecei lá e mudei o assunto.
1: Sim.
0: Viu? Para o Wallace, para Marco Antônio, para o Lenito, para o André Moura, né, André?
1: Leandro Moura.
0: Só meu caçar André, eu fiz a coisa errada no mundo. E do clique erra, né, Maranhão?
1: Normal.
0: É, rapaz, para ele, para o Paco Paco em Monte Alegre, para o Rei dos Beijos. Eu tô doido para comer um beijo desse que vai fazer, viu?
1: Uhum.
0: Um dia nós chega lá, né?
1: Com fé em Deus.
0: Pra o Márcio Ginipapo, pra o Eduardo no Gavião. Pra todos os ouvintes, né? Pra todos que estão ouvindo, né? Pra o Lauro, rapaz.
1: Lá em Aracaju.
0: É, pra o Lauro. Um abração pra ele, uma boa tarde. E dizer pra Gilberto do Trevo que cuide, né?
1: Verdade.
0: Cuide, se cuide. E Mário Souza também, isso é jeito, viu, velho?
1: Tá ok.
0: Tá bom, né, Mário?
1: Pronto, eu toco daqui a pouco, viu, seu José Alves?
0: Uma boa tarde, saúde pra você e toda a sua família, que Jesus abençoe a todos, viu?
1: Tá ok, meu amigo, um forte abraço, viu?
0: Valeu, outro e tchau, tchau.
1: Tchau, tchau.
0: Adoro, viu?
1: Adoro.
0: Eita, negócio bom, rapaz, me encontrei com ele.
1: Foi uma maravilha. Foi aquela...
0: Esse é um negócio bom, né?
1: É verdade, conversaram bastante.
0: Ele é menino alegre, rapaz. É. E junto tá mais eu, viu?
1: Uhum.
0: Nós se encontramos tudo. Valeu, Mário. Uma boa tarde. Tchau, tchau. Valeu.
1: Tchau, tchau. Um abraço, viu?
0: Outro, beleza.
1: Aí esse é o José Alves, direto do João da Mota, lá em Graco Cardoso, ouvindo, participando aqui do nosso programa. Pedi o telefone mudo e eu toco daqui a pouco aqui no nosso programa. Mas no bloco anterior eu toquei e atendi. Aqui dentro do nosso programa Expresso Sertanejo, Sara Farias cantou uma novidade. Eu atendi a Érica Regina, lá na Jaboticaba, em Graco Cardoso. Nesse frasão, lá no Belo Jardim, pediu e curtiu Jean e Giovanni, Pele de Maçã. Atendi também o Wallace, lá no Guajará, que pediu e curtiu aí Eduardo Costa, Me Apaixonei, aqui dentro do nosso programa Expresso Sertanejo. Mas vamos que vamos até às 18 horas, atendendo a você que participa, que interage aqui dentro do nosso programa. Abraçando Gilvanê, lá em Glória Borracheiro, a sua esposa Celina, Jane Cleide, toda essa turma boa aí ouvindo o nosso programa. Obrigado pelo carinho da audiência aqui na nossa programação. Mas vamos que vamos, abraçando também Tita, Teco, Dinei, Sortinho, Sulo, Obenízia, meu amigo Lula, toda essa turma boa aí nas Três Barras, em Graco Cardoso. Vamos que vamos, eu vou para mais um bloco musical aqui dentro do nosso programa. Vou atender o nosso amigo Zé Bencedo, lá no Marcos Freire 3. Vou atender o nosso amigo Adilson, lá no Genipapo. E atendo o meu amigo Marcos Palmeirense, lá em Aracaju. Todos participando, pedindo moda aqui dentro do nosso programa. Meu amigo Marcos Palmeirense, jogo do Palmeiras ontem, Palmeiras com time reserva, venceu, e aí a arbitragem brasileira tá uma negação, viu? Oh, meu Deus, tá complicado demais. Mas vamos lá, vamos aí ouvir Luiz Gonzaga, Forró Gostoso, para o nosso amigo Zé Bencedo, lá no Marcos Freire 3. E Adilson, lá do Genipapo, fala conosco aqui no nosso programa Adilson, meu amigo, boa tarde.
3: Peraí. Bom dia, meu amigo Mauro Souza. Aqui é o Adilson. Fala aqui diretamente do povo Adine Papinha aqui da Man. Mauro Souza, gostaria, meu patrão, que você tocasse uma música aí, uma música de Milionário José Rico, Estrada da Vida. Estou ouvindo aqui pelo aplicativo da FM Sertaneja. Um abraço.
1: Valeu, meu amigo. Obrigado pelo carinho da audiência. Vamos de música no nosso programa.
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1: De volta aqui estou para darmos continuidade ao nosso programa Expresso Sertanejo, abraçando o meu amigo Valdi Cota, sua esposa Mara. Aí ouvindo o nosso programa, eu também saúdo e abraço aí o nosso amigo Zé de Bié. Abraço seu Cosme, Dona Maria Branca, Simone, Jeane, Gelenildes, Nenê, do saudoso Maurício da Dezo, Nice, toda essa turma boa aí ouvindo o nosso programa. Um abraço aí para minha amiga Gildete, ouvindo o nosso programa. Abraço aí a nossa amiga Denilza Zé Lima, a minha prima Marilze Luciana Ferreira. Abraço também aí ouvindo o nosso programa, Aloísio e Dona Ninha. Abraço Lucas e Zefinha, a meu amigo Tina, Evaldo Pedreiro, Rosana, Expedito, o Zé Alixo, ouvindo nosso programa também. Obrigado pelo carinho da audiência. Saúdo e abraço também aí, ouvindo a nossa programação, Neguinho de Peró, Zumira, a minha amiga Maísa. Abraço também aí, Sônia, toda essa turma boa ouvindo a nossa programação. Obrigado pelo carinho da audiência. Vestido de noiva, eu atendi Marcos Palmeirense lá em Aracaju. Saúdo e abraço, Cicinho Cabeludo do Forró, lá em Nossa Senhora da Glória, também participando aqui do nosso programa. Adilson, lá no Genipapo, em Aquidabã, pediu e curtiu a Estrada da Vida com o Milionário e José Rico. Nosso amigo Zé Bencedo, ele disse: boa tarde, Mauro Souza, toque Luiz Gonzaga, forró gostoso. Daí ofereço para você, Mauro Souza, para minha esposa Netinha, Lenilto de Tom Vaqueiro, Gilberto Amado, o Wallace no Guajará, Adelmo JR, Dona Linda, Geraldo e Solange em Carapicuíba, Val no

0: Relógio Quebrado. Léo, Vitor e Léo, lembranças de amor aqui no nosso programa.
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1: Até às 18 horas, por aqui, tocando o melhor da música sertaneja na nossa programação, no oferecimento de Grupo Casa Amaral e Agrofazenda. 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Abraçando meu amigo Bisuil Pedreiro, Joséan, Bombinha, João, essa turma boa trabalhando e ouvindo nosso programa. Obrigado pelo carinho da audiência. 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Abraçando Jurandir Anacleto, em Cesarilange, São Paulo, também ouvindo o nosso programa. Obrigado pelo carinho da audiência. Vamos que vamos no nosso último bloco musical. Eu toquei e atendi Neide Santos lá na Barra dos Coqueiros. Ela pediu, curtiu e dedicou a toda a sua família, a todos os ouvintes e também para Mauro Souza. Obrigado pelo carinho da audiência. Um abraço aí para seu João, Dona Fernanda, Helena e Beatriz. E Dona Ana, obrigado pelo carinho da audiência. Eu também saúdo e abraço. Ouvindo aí o nosso programa, o Jurandir Anacleto lá em Cesarilange, a minha amiga Fátima lá na cidade de São Manuel, também em São Paulo. Abraço aí o nosso amigo Ed Santos, Maria Clara e toda a família. Obrigado pelo carinho da audiência aqui na nossa programação. Mas vamos que vamos por aqui. Até às 18 horas, eu abraço Nájila, meu primo Alisson, Vânia, Josefa, Gilvã, Aninha, Eduardo e Eduarda, seu Zé de Olavo, Dona Juvenilde, Ninha, minha comadre Gilenalda, todos de rádio ligado, ouvindo nosso programa. Odaí, lá em Barbacema, Minas Gerais, né? Pediu e curtiu aí. Ele disse: gostaria de ouvir Lourenço e Lorival, Relógio Quebrado, e curtiu aqui dentro do nosso programa. Mas agora eu vou atender Simone na Malhada dos Negros, seu José Alves no João da Mota e Cicinho Cabeludo do Forró lá em Nossa Senhora da Glória. Abraçando meu amigo Álvaro, Dona Maria, Marlene, Marli, Lucinha, Pedro Caleb e Deivinho, Simone Sergipana, direto da Malhada dos Negros. Boa tarde.
2: 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Toca, Sula Miranda, porque esse programa é show de bola.
1: Valeu, minha querida. Toco daqui a pouco, porque agora eu falo com Cicinho Cabeludo do Forró. Boa tarde.
3: Boa tarde, meu amigo Mauro Souza, passando por aqui para pedir a música Se Enganou, para oferecer a você e a todos os ouvintes. Oferecer a nosso amigo Ed Santos, né? Sua esposa Amanda, a Roselinha Clarinha, que é a família dele. Oferecer a todos os meus familiares aqui. E a todos os ouvintes aí de Fé Nova Sergipe. Nós estamos por aqui na Nossa Senhora da Glória, ligadinho e sintonizado no melhor programa da FM Sertaneja, viu? Cuida com ele, Mauro Souza.
1: Valeu, meu amigo, deixa comigo que por cá eu vou cuidar. Eu convido para cantar Sula Miranda, Caminhoneiro do Amor. Na sequência, trio Parada Dura, Telefone Mudo e Cicinho Cabeludo do Forró, aqui.
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1: De volta aqui estou para darmos continuidade ao nosso programa Expresso Sertanejo, aqui na FM Sertaneja Conquista da Região. Toquei Cici um cabeludo do forró, se enganou, aqui dentro do nosso programa. Toquei também aí, atendendo o próprio Cicinho, toquei trio Parada Dura, telefone mudo. E atendi seu José Alves lá no João da Mota, em Graco Cardoso. A nossa amiga Simone, lá na Malhada dos Negros, pediu e curtiu aí Sula Miranda, Caminhoneiro do Amor, aqui no nosso programa. Vamos juntos por aqui até as 18 horas, atendendo ao seu pedido musical. Participe, interaja, peça a sua música. Eu abraço o seu Dernival, Dona Fátima, Dona Maria e Maria José, lá na Cajarana. Abraço o Givaldo, seu Durval, a minha amiga Ninha de Quidorá, Nenê aí na bodega. Abraço Simone, abraço também Zé de Solteiro, a minha amiga Tânia. Abraço José Ivaldo de Moura e Tininha. Abraço meu amigo Cie e João Vitor. Obrigado a todos vocês pelo carinho da audiência aqui na nossa programação. Abraço meu amigo Brito, a minha amiga Vanilde, Maria José, Deda, seu Eliezer, Dona Sônia, Bartô Galeno, minha comadre Kelly, meu compadre Vado. Abraço também aí ouvindo o nosso programa a minha amiga Denura, Edivaldo, toda essa turma boa aí nas Mamonas. Um abraço aí também para o Ninho Cabeleireiro, Cássio na oficina de bicicleta, Nito, Pepe, Mariazinha, Fel e Maria Neres, seu Paulinho, Dona Nicinha. Um abraço também para seu Jacinto e Tizio, toda essa turma boa aí ouvindo nosso programa. Obrigado pelo carinho da sintonia. 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Contramão, atendendo aí o nosso amigo Jurandir Anacleto, lá em Cesare Lange, Dona Jussara no Bugio, em Aracaju, pediu e vai curtir, Renan e Raí, Chorei no Sinal, e eu abraço também aí o nosso amigo Vasconcelo, o homem do leite da região. Abraço aí o Galego da Mercearia, Robério Simões, Vanailson Cardoso, Enildo Prudêncio. Abraço Erivaldo do Cascavel, Neném do Saudoso Zé Preto, Maria do Saudoso Zé Preto, a minha amiga Amélia Velmo, Dona Maria de Dum, toda essa turma boa ouvindo nosso programa. E eu abraço também Negão e Luzinete lá no Malhador. Vamos ouvir Zezé e Luciano, Coração na Contramão.

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2: Olha só, já são 17 horas, 14 minutos. Aqui estou de volta para darmos continuidade ao nosso programa Expresso Sertanejo, aqui na FM Sertaneja Conquista da Região. Vamos juntos por aqui até as 18 horas, agradecendo a você que participa, que interage na nossa programação. Obrigado pela sua sintonia. Eu saúdo e abraço ouvindo o nosso programa. A minha prima Darcy, abraço também o Wilson, Jeane, Joseane, Magnólia, Dona Nenca, Galega, Maria José da Cocada, Rony, Cleane, Ed, Ana Marielle, toda essa turma boa lá no povoado Bandeira, ouvindo a nossa programação. Abraço também seu Lié, Dona Ademildes, Fátima, Nanau, Ninho, Luzia, Bola. Abraço também seu Antônio, todos lá na Lagoa dos Porcos, ouvindo nosso programa. Vamos juntos por aqui até às 18 horas para tocar o melhor da música sertaneja, atender o seu pedido musical dentro do nosso programa. Um abraço também a Dona Maria de Curdula, Tuca e Manuel. Abraço meu compadre Cardeneta, a minha comadre Helenilde, Cleiton, Jamison, a esposa Gabi e a minha filhada Jaine. Obrigado pelo carinho da audiência de vocês aqui na nossa programação. Mas vamos que vamos por aqui até as 18 horas. Eu abraço aí o nosso amigo José Carlos, seu João de Pureza. Obrigado pela audiência de vocês aqui na nossa FM Sertaneja. No nosso último bloco musical, eu atendi Dona Jussara lá no Bugio, em Aracaju. Pediu e curtiu Renan e Raí, Chorei no Sinal. Dedicou para sua amiga Santana, lá na cidade de Graco Cardoso. Jurandi, Anacleto em Cesare Lange, pediu e curtiu Zezé de Camargo e Luciano, Coração na Contramão. Dedicou para todos os ouvintes, para Mauro Souza e família. 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Abraçando Maria de Adelmo JR, lá em São Mateus. Abraço também Jailton Souza e Maria Souza, no sítio Santa Maria. Abraço aí o Machado, Luciene, Dona Lúcia e Edna, aí no Caboge. Seu Defonso, Dona Maria e Nininha. Eu agora toco Roberto Carlos, Evidência, Du e Siriema. Beijinho doce e ainda tem Preto e Nilson. Vem ficar comigo aqui no nosso programa.
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2: Olha só, já são 17 horas 39 minutos. Aqui estou de volta para darmos continuidade ao nosso programa Expresso Sertanejo. Vamos aí para o nosso último bloco de hoje aqui dentro do nosso programa. Eu toquei aqui dentro do nosso programa Roberto Carlos Evidências. Toquei também do Siriema, Beijinho Doce, Preto e Nilson, Vem Ficar Comigo. E ainda toquei Mato Grosso e Matias, Mulheres do Brasil. Um abraço aí para Dona Luzeni, para Jorge do Amendoim, para Teté, para Luciano, nosso amigo Pardal, para Dona Maria Andrade, para Osileno Dantas, Vado de Vavá, toda essa turma boa aí de rádio ligado ouvindo o nosso programa. Um abraço aí ao nosso amigo Gladstone e Aninha da Tapioca, Moacir, Valdir Barbosa, Galego de Pepeu, Carlinhos do Saudoso Zé Lindinho, Jorge Costa, Deda Souza, Jó e Dona Nega, todos ouvindo a FM Sertanejo. Um abraço aí para Tássio, Carla e Rangel. Obrigado pelo carinho da audiência aqui na nossa programação. Mas vamos que vamos por aqui até às 18 horas, atendendo ao seu pedido musical dentro do nosso programa, porque aqui nós estamos no oferecimento de promoção Mês das Mães Escrila Móveis. 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Mas vamos que vamos, dando continuidade aqui no nosso programa. Eu vou atender Tonho das Peças. Ele pediu Luiz Gonzaga, Carolina Conká. Eu ainda toco Daniel, Você Não Vai Me Encontrar, e Newton César, Férias na Índia, aqui dentro do nosso programa.
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2: Abraçando o Tonho das Peças, Domingão. Abraço também Zé Aleixo, nosso amigo Tonho de Gula, Luzia, Elias Quejeiro, o Barbeiro. Abraço ainda também aí o nosso amigo Santinho de Ariosvaldo, Joel, Josefa, toda essa turma boa. Um abraço para minha amiga Rosenilde, para Toinho, para Luciana, Seu Madruga e Lombardi, ouvindo o nosso programa.
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2: Um abraço também para Dona Avelita e Dona Azurita.

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Mas ela nem fé deu. E eu pensei comigo, está danada. Se aparecer aqui um colega pra me dar uma ajuda, eu vou aí pra tu ver o que é bom pra tosse. Aí apareceu o Anselmo. O Anselmo, pega essa sanfona aqui. Anselmo pegou a sanfoninha. Aí eu fui na banca de Samarica. Samarica tem cerveja? Bota um cálice. Serginha é essa, Samarica? Só tem espuma? Oxê, cerveja quente é assim mesmo. Após bota duas encangadas aí no fundo do pote, que eu volto mais tarde. 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

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Joguei pra esquerda, ela tava aí. Mulher era adivinhona. 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Sabe como é o Carcará, né? Ele voa na vertical, para no ar e fica peneirando. Aí eu vim descendo com ela, vim devagar.

mundo. Aí eu disse pra ela: Carolina, vamos acolá? Ela respondeu: bora. Chegamos na banca de Samarica. Samarica, cervejinha. Ela botou uma, nós bebemos. Bota mais uma. Ela botou a outra, nós bebemos.

chegou, bateu a mão no meu ombro e disse: Gonzaga, acabou a festa. Eu digo: oxe, acabou a festa? Acabou pra você. Você agora vai tocar. Você que é o tocador, você tá aqui fazendo arte, tá fazendo até teatro e vai tocar. Depois tá certo. Aí eu cheguei perto do Anselmo e disse: Anselmo, passa a sanfona pra cá e vai dançar com Carolina. Mas não vamos ficar longe não, hein? Fica dançando aqui em volta de mim. Aí Anselmo achou, foi bom. Aí eu caprichei. De vez em quando, Anselmo passava por perto de mim assim, Carolina dava uma rabanada de vestido pra rebater, cobria a sanfona. E eu sentia só aquele cheirinho de fulô de amor. Maior felicidade. Aí Zé de Bahia gritou de lá: é 5 mil réis, tá na hora da cota. É 5 mil réis, quem não pagar não dança. É 5 mil réis, não, tá conversando? Oxê, não quero comparar nem choro baixo. É 5 mil réis, 5 mil réis, 5 mil réis, 5 mil réis. Também foi ligeiro, fez a cota, chegou perto dele e disse: o teu tá aqui. Eu disse: sério, passa a sanfona aí pra Pedro minha garrafa. Sanfona na mão, Pedro minha garrafa. Aí eu saí, Zé de Bahia me deu uns 40. Aí eu saí com Carolina, sério. Vamos contar o dinheiro, sério. É 20 pra tu e 20 pra eu. Eu vou contar, pronto. Um pra eu, um pra tu, um pra eu. 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Anselmo besta, faz butuca em cima de Carolina, nem prestava atenção à minha contagem. E eu tô lá, um pra eu, um pra tu, um pra eu. 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Pronto, Anselmo, aqui tá o teu, aqui tá o meu. Agora tu vai voltar a tocar até de manhã, guarda minha sanfona amanhã que eu vou buscar, hein? E eu já vou com Carolina. Ai, chegamos na banca de Samarica. Samarica, Serreginha, Serreginha. Samarica passou a Serreginha pra ele. Nós bebemos. Outra Serreginha, bebemos a outra. Aí já tava mesmo perto ali, do pé do Sombrião, onde minha eguinha tava amarrada. Cheguei perto da eguinha, acochei assim, passei a perna, joguei Carolina na garupa e saímos escondidos pelos fundos, vamos embora. Aí Carolina disse pra mim: olha, gozado, ah, puxa mesmo que a cabuleira vem atrás. Parece que eles estão querendo botar gosto ruim no nosso amor. De tudo diga isso, Carolina. Sabe o que é a história do sovaco vazio nessa égua? Aí a égua se abaixou. Saiu danada, chega, saiu baixinho. Piriric, piriric, piriric, piriric, piriric, piriric, piriric. Epa! Escolha mesmo na beira do rio, o riacho tava cheio, rapaz. Aí a égua refugou a água. E agora, Carolina, vida? Vamos esconder dentro das moitas, aí por dentro dos matos. 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
1: Finalizando aqui o nosso programa Expresso Sertanejo, toquei Luiz Gonzaga, Carolina Conká, para Tonho das Peças aqui em Feira Nova. Toquei também Fábio de Melo, Te Desejo Vida, para Dona Luzeni, na Helenísio Dantas de Souza, dedicou para toda a família, todos os ouvintes, e também para Mauro Souza, Newton César, Férias na Índia, e Barreirito, Eu Preciso de Você, aqui no nosso programa. 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E eu finalizo aqui o Expresso Sertanejo de hoje, desejando a todos uma excelente noite, paz e bem. Eu fico por aqui e retorno amanhã, 6 da manhã, se assim o nosso bom Deus nos permitir, porque Deus capacita os escolhidos. E em nome do nosso diretor-presidente Valmir Andrade, eu deixo o meu abraço, o meu aperto de mão para todos os locutores e locutoras que fazemos a família FM Sertaneja. A vocês, amigos ouvintes, o meu muito obrigado, porque a Deus eu agradeço. O dom de falar, o dom de caminhar e o dom de enxergar, para poder sair da minha casa e vir até aqui conduzir com vocês e para vocês mais um programa Expresso Sertanejo, e dizer que Deus capacita os escolhidos. Eu sou Mauro Souza, aqui estou fazendo história. A todos uma boa noite e até amanhã, 6 da manhã, se assim o nosso bom Deus nos permitir. Paz e bem. É hora de Ave Maria. Boa noite.

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4: 18 horas e 43 minutos.

0: 19 horas e 10 minutos.
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2: 19 horas e 43 minutos.

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2: 20 horas e 8 minutos.
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